0: 9:01.
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0: 9:30.
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0: 10:31.
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0: 11:01.
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1: 11 horas e 33 minutos.
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0: se amar primeiro antes de qualquer outra coisa, não é?
1: Com certeza. Com certeza. Você tá doido. Se amar primeiro, com certeza.
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0: Não escolheu a roupa, tá sempre indecisa. Com qualquer uma delas vai ser a mais linda.
1: Sim, ó.

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0: moça.
1: Sim.
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0: assim. Tem pessoas que chegam na nossa vida como se fossem anjos, não é mesmo?
1: Com certeza, amigos do Nova Geração.

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0: 5 horas, em ponto.
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0: 5:21.
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0: 5:42.
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2: 6 horas e 1 minuto.

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Nós temos agora 6 horas e 15 minutos. Bom dia, bom giorno, good morning. Estamos chegando com mais um programa Bom Dia Integração pela Rádio Integração FM Arroio do Meio Região dos Vales.

Vamos ver aí a temperatura, 17 graus e 2 décimos. Umidade relativa na hora em 97%. 106 a 8 km por hora para o dia de hoje. Previsão da temperatura alcançar os 21, 22 graus. Parece que é todos os dias a mesma coisa. E com alguma pancadinha esparsa de chuva. Mudou o mapa aqui, disse aqui que agora sábado, domingo melhora o tempo, cai a temperatura e previsão de tempo bom. Agora já mudaram, segunda-feira tem previsão de 5 milímetros de chuva, terça-feira nada, quarta-feira também tem previsão de pancadinha esparsa. Entenda esse tempo.

Vamos ver que nós traz aqui também as loterias. É, temos aí a Mega Sena. Mega Sena, sorteou os números 19, 27, 29. 43, 54, 60, com valor acumulado em 152 milhões 695 mil. Na Quina, sorteados número 05, 33, 34, 48, 58. Temos valor acumulado em 35 milhões 339 mil. A Loto Fácil sorteou 01, 02, 06, 07, 08, 12, 14, 15, 16, 17, 18, 19, 21, 24 e 25, também com valor acumulado na Loto Fácil. A Loto Mania sorteou os números 07, 12, 20, 29, 31, 32, 39, 43, 44, 48, 50, 52, 60, 61, 69, 84, 85, 90, 91 e 99. Valor acumulado na Loto Mania é de 11 milhões 781 mil. Na Loteria Federal, extração de ontem à noite. Quinto prêmio, 75.592. Quarto prêmio, 55.165. Terceiro prêmio, 78.748. Segundo prêmio, 75.621. E o primeiro prêmio da Loteria Federal, 87.637. Hoje é quinta-feira, hoje também é dia do professor. É hoje também dia internacional das mulheres rurais, é dia internacional da mulher rural. É também dia do médico neurologista. Dia do consumo consciente, dia do educador ambiental. As datas comemorativas para o dia de hoje. Temos agora 6:19. Com 17,2 a temperatura, tempo estável aqui na região do Vale do Taquari, praticamente chuviscou a noite inteira. Só com chuvisco.

6:20, 17.2 a temperatura. Vamos aí mandando nosso abraço, pessoal, tá na sintonia, pessoal. É, que tá se preparando para mais uma jornada nesta quinta-feira. Clenho, bom dia, Clenho Cruminave, da minha Valme, grande abraço para vocês aí no São Cristóvão Lajado, Ricardo Remsen, Ricardo Gaúcho. É, diz aí o Ricardo, uma jornada nem sempre segue uma linha reta. Há dias de queda, curvas, curvas inesperadas e momentos em que tudo parece desabar. Mas repare na força silenciosa que habita em você. O poder de sacudir a poeira, de tentar outra vez. Nunca é tarde demais. Podemos recomeçar e é a maior prova que na sua história ainda não terminou. Cada novo amanhecer traz a chance de reescrever o caminho. Orgulhe-se de sua resiliência e estar de pé hoje já é o seu maior motivo para agradecer. Com certeza. Seu Ricardo Remsen, aí do Triângulo Mineiro, aí Minas Gerais, obrigado, grande abraço, tudo é bom. Rogério Rasta, Rosa Scherer, de Lourdes, Guido Boyd, Fajin Pairo, Emoré, Ademir Peste, Iroso, em Primavera do Leste, Cuiabá, de Mamairga, ao Encascavel, que sua quinta-feira seja repleta de bênçãos, que Deus ilumine cada momento do seu dia com paz, saúde, alegria e muita esperança. Também gratidão a todos. É, temos aí também a Marlise Seldrai Júnior, aí família Seldrai, aí na linha Peral Marquês de Souza. Oi, Silvarão, Silvaro Fischer, de Torres, Franciele Vanderlei Simpson, Moinhos d'Água Lajado, o boy da Fadarnilo, de Rita Paulosen, Rui Barbosa, Grosso vai. É, anterior Nilce Greven, Forqueta Baixa, Rui do Meio, que bom, Nilce, Aldas Monda. É, temos aí também a Clair Crane, do Grupo de Idosos Corações Alegres e Bela Vista, se preparando para o dia 24, grande baile no Parurão. É, também temos aí a Hildegard, que bom, Hildegard, Hildegard Cheddar, Tessio Rase, Noipe, Contora Rita, Roio do Meio. Aí um abraço também, nossos amigos aí, motoristas, também especial, vai aí, que faz o contato sempre de manhã cedo, Elton. Estofelhava, a Dilma, bom dia pra você. Lili, bom dia, Lili. Lili João, Teza, Loda, em Crício, Malan, Cruzomovai, Yaracuni, Marquês de Souza, bom dia, mana. Se recuperando devagarinho, né? Otávio, Tivatico, Fumbairo, Aimoré, Rui do Meio. De Francisco, Pelarete, Fon, Foin. Indi. Boa, Rui Barbosa aqui no bairro Bela Vista, Campos Laurindo, Leoni Kefer, Universitário Lajado, Cudumói, Foial. Também temos Mano Cício. Bom dia no bairro Medianeira, Rui do Meio. Cudumói, Fadirineu, Odinês Chauren, o Adriel. Grande abraço para vocês aí em São Luís, Capitão. É o Tarci, Aliscu, Tarci Queiroz Nizair, Universitário Lajado. A Maria Lanzen, Maria Lanzen, José Lacicone, Du Moin, Feichen, Kuda.

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1: Como é, Paulinho, olha, escuta, Fruta Paulinho, dispensa luz, também o Gabriel. Gabriel se preparando para ir pro colégio. Um abraço para vocês. Cruzou uma vai em Santo Antônio Colina.

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2: 6 horas e 31 minutos.

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Wir haben jetzt 6:39 Uhr, 17,3 Temperatur. Das ist eine 7,3 Temperatur.

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Nós estamos agora às 6:43. Um bom dia vai também para Ademir de Eckhart. Good morning, vai. Que cruz o Marvel Gal. Rudimar Miller, Cruzeiro do Sul, bom dia, grande abraço, pessoal em Cruzeiro do Sul. A ver um abraço também aqui, vai, para o pessoal de Arroio Grande, Arroio do Meio, Sueli, o Laurido Telec, em Cuda Monte, vai, em Cruzeiro, o Morvan, já, em Cuda, tá, foi. A Ieda tá, já está na lida, né, no Jardim Botânico, lá já, no Pejeda. Vamos ver, aqui nós temos também Sérgio Plata, também a Marlise no bairro Florestal Lajado, com muito fadinho.

Radio Lucille und Yvon. Ja, ich bin schon an Arbeit, das meint Frieh. Ah, aí, Samarava. Dann ein Abraço para vocês também, né? E um abraço também vai aí para o Bairro Glória, a Lúcia, querida Lúcia do Elema, bom dia, bom dia. O pessoal tá no Chibarão, tá no Mato. Um abraço para vocês aí também. Pessoal da Colônia, de Leiden Fitra, Melga, Teandrin, nossos amigos pedreiros, serventes, pintores, se preparando para sua jornada de trabalho, nossos amigos vigilantes, cuidadores e pacientes também. É o pessoal da escola infantil aí, recebendo o tio, a tia, o papai, a mãe. Trazendo aí, as crianças aí, olha só, nas escolas infantis, né? Paulo Piquete, sabe, escuta, estrelas, Paulo, da Pruda Paulo, despesta, noi, ponion in estrela, ambos, montes, frifitre, belga, o no rei, a mesma cavidrin, de teijo, um fedic, ambos, um apgedrum. Um grande abraço pra vocês aí na Bonion in estrela.

chegando mais música, como no Rádio Música, Divino Momento. Opa! É, daqui a 7 horas temos aí também o programa eleitoral, mas temos aí uma extensa programação musical ainda até lá, tá bom? Chegando música pelo Torreia, Rádio Integração FM Arroio do Meio. Grande abraço pessoal em Alvorada. Bom dia! É, temos aí também Lajado, você que está sintonizado via internet. Abração para você também.

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8: 7:10.
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É tempo instável aqui na região do Vale do Taquari. Estava chuviscando durante a noite. Estamos com a temperatura 17 graus e 7 décimos. Céu fechado aqui na região do Vale do Taquari. Vamos retomando aqui a Loteria Federal, extração de ontem à noite. Demos na Loteria Federal o quinto prêmio, 75.592. No quarto prêmio, 55.165. Terceiro prêmio, 78.748. Segundo prêmio, 75.621. E no primeiro prêmio, 87.637. Essas loterias tudo acumulado.

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Temos aí bailes e festas, vamos ver aqui, nós temos aí Doce Salgado Solício, também convida vocês para o baile do próximo sábado tem baile na Picada Café Arroio do Meio, com o musical Essência de Arroio do Meio. O que mais temos de festas e programações? Nesse sábado também tem baile no Salão Cinquentenário do Bairro Bela Vista. 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Nesse domingo também tem, a partir das 8 horas, ginásio Parural, tem São Caetano, acontece 11º encontro das antigas. Grenal Infantil, vôlei misto, inscrições e informações com João Edson Reis, 991-72-8181. No local também vai ter brinquedos infláveis. Nesse domingo também temos a Rua de Eventos, Centro em Arroio do Meio. Temos aí uma edição Festicam, Festival da Canção Arroio-Mense. Muitos talentos vão subir ao palco para cantar e também encantar o público. 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A animação fica por conta do musical Xuxa. 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Dia 31, apoio e convite também da Doce Salgado Solis. Temos aí o baile da melhoridade da Mariene Capitão, do grupo de idosos Vitória. Temos aí também, dia 31, temos o baile da melhoridade, Leben Sefaren,
em Sampaio, Santa Clara do Sul, é 31 de outubro, com a animação do musical Festigma. E depois vamos aí também, temos aí, vamos ver aqui, dia 8 tem aí o grupo Amigos de Roca Salles, no Salão Parral, é 8 de novembro. É, animação Contagem Regressiva, também tem Sempre Alegre de Forquitinha, dia 15 temos Baile da Melhoridade, grupo de idosos Renascer de Colinas. É, dia 15 tem aí também o Esporte Clube União da Arroio Grande Arroio. Bem, será o domingo de que vai ter programação especial do futebol infantil, vôlei misto, bocha, peate, tênis, veloterra. É, temos costelão também, né? É, vamos ver aqui, nós temos aí os nossos apoiadores, né? 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Não perca o Sport Fest, dia 15 de novembro. Agora vamos aí mandando nosso abraço e trazendo música para vocês. 7 horas e 23 minutos, 17.7 a temperatura. Marli, alle escute, a de Marli, sim. Cuido mais de faz, Rinando Bom Colinas. É, temos aqui também, mandando nossos abraços aí também. Vai para Elveni Royer, Roque Diedrich, Rui Barbosa, Cuidomoin, Tarsilo Nuli, Eckhart von Pairo, Centenário Lajado, de Fritz, de Adili, família Schwartz, Nicas Calheira, Rui do Meio, de Ricardo, de Neiva, de Douglas, família Tickel, Alfa de Bova, já Cuidomoin, faz em Colinas, de Nesto, onde Lúcia Arnold, Cuidomoin, Prudente Festa, Trevin Pairo, Aimoré, Rui do Meio, Írio, Celíria Pecker, Cuidomoin, faz, em Conventos Lajado, Anilisa Norberto, Kremer, Vila Sônia, Forqueta, Rui do Meio, Teplini, Lenira, Arnold, como é que faz? Nairton, Inês Eckhart, lá na Barra do Forquetinha, na 386, cuido muito, Barbeiro Nairton, aquele abraço. E chegando para vocês aqui também a boa música.

Vamos levar aí um abraço também pra Ilse Mersa, bem pro Zé, lá no Tom Pedro II. Tudo muito forte. É Terezinha da P, da família Verman, fundo de Cascalheira, Rui do Meio, você em Alvorada também, também na sintonia junto com a gente, e Lajado via internet. Terezinha, os montes não estão todos do Rio, que esses algas, olha só. Ah, boa torta. Como é que diz o italiano, o bolo? Terezinha faz essas mãos de anjo.

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1: 7:32.
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1: O grupo da terceira idade Corações Alegres do bairro Bela Vista realiza seu baile no dia 24 de outubro, a partir das 13 horas, no ginásio Pá Rural, em São Caetano, Arroio do Meio. A animação será por conta da banda Schuster, de Venâncio Aires. 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

Nós temos agora 7 horas e 44 minutos, 18 graus é a temperatura, a previsão de chegar a 21, 22 graus, é tempo meio louco. Primeiro estava dando para a partir de domingo até quinta-feira a previsão de tempo bom. Agora já meteram nuvens no meio, não sei o que vai acontecer. Não acerto mais nada. 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Cuido bom, hein? Sueli, o Notável Pecker, Sampainho, Santa Clara do Sul. Enio Krumenauer. Roma ali, bom dia pra vocês aí no Centenário Lajado. Sou Lio Laurindo Teleca na Arroio Grande, Arroio do Meio. Jandir Iretel Ponte, bom dia, bom dia. Mano, ô Alexandre, tudo bem? Mandando um abraço e a música, próxima música também para o vô e avó, o Evaldo e a Selma Ritter em Olarias Lajado. Estamos aí com a presença da Ana também e também o Rodrigo, aqui na Integração FM, já no Chiba, nessa manhã. E vamos aí com os liberais aqui na Integração FM. Vamos ver quem mais temos aqui, se tem mais alguém que deu toque pra gente. Opa! Isso, tinha dado antes já, a Ilse Mers, também o Zé lá na Tom Pedro II. Aquele abraço pra vocês. Bom dia, Isa, Ermilo Rode, pessoal aí do loteamento Vatcher, um abraço pra vocês, Nelson Dinello da Pecker. Temos aí o pessoal aí também, do bairro Igrejinha Lajado. Bom dia, pessoal em Convento, bom dia, querido pessoal de Convento, até o Mufu.

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Lore, como é que tá? Tudo bem? Agência de Turismo, aí, do Agência de Turismo, Lore. Crone, vai de semana, opa, vai de semana, Crone, ah, só isso. Crone, vamos, cuida, tá, foi.

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1: Opa, essa vai pro Sérgio. Oh, Sérgio Baianão, de Ramos na Rui Barbosa, uma de Nussbaum. Obrigado, grande abraço. Helmut, claro, Helmut Lauer. Canudos Arroio do Meio, Cudo Moinfa. É, temos aí o Lírio. É, Lírio Schmidt lá na Picada Arroio do Meio, a Isolda. Grande abraço pra você. Ontem encontrei o Lírio no Centro Arroio do Meio. Vai um abraço pro Tito Marley de Ibich. Aí de Forqueta Arroio do Meio, Pichaek.

0: Pois é. Nós vamos dar uma conferida, o que que o Helmut, né? Vamos ver o que que o Helmut Lauer tem para falar para nós aqui, eu acho que é sobre chuva. Vamos dar uma conferida.
1: Oi, bom dia, seu Helmut. Choveu aqui no Canudos os 3 dias, 14 milímetros. O total do mês é 155.
0: Isso, muito obrigado.
1: Bom dia.
0: Isso, obrigado. Tudo é bom pra você, Helmut, aí na Canudos Arroio do Meio. A gente vai se despedindo, nós estamos no Chima aqui, né? Amanhã é sexta, amanhã serei de volta. Ah, com certeza. Pessoa mais feliz da vida sempre é a Clarice e o Marval de lá quando é sexta-feira. Aí o copo rola, né? Principalmente sexta de noite. Mas quem não gosta? Só o Rodrigo que não gosta, né? O Rodrigo disse que ele gosta de comer uma sopa com pé de frango, né? Olha só coisa boa. Melhor ainda quando não corta as unhas. Aí fica ciscando, mas no final do ano, sabe que as pessoas ficam comendo cabeça de porco? E eu já sempre sugiro o pessoal, final de ano, comer pé de frango, que é melhor. Porque o frango, ele cisca as coisas velhas para trás e procura a coisa nova. E o porco, ele fuça as coisas velhas sempre para frente. Sempre, sempre as coisas velhas. Aí não, por isso não muda nunca. Com certeza, né? Então aquele abraço, um beijo no fundo do coração de cada um de vocês. Fiquem bem, né? Tchau, tchau!

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1: 8:04.
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0: 8:17.
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7:22. Muito bom dia, minha gente querida. Está começando mais uma Manhã Integração aqui na sua Rádio Integração, com muita informação, música, alegria e, claro, aquela companhia especial para deixar a sua quinta-feira ainda melhor. Hoje é quinta-feira, 15 de outubro, a temperatura está na casa dos 19 graus. Um clima agradável para começar o dia com energia positiva, preparar aquele café quentinho e seguir com a gente nessa manhã de boa conversa e muita conexão com a nossa comunidade. Eu sou a Ana Schwengber e você que veio junto com o Helmut aqui no show de bandinhas, fique comigo então até o meio-dia. Estamos aí na substituição aí do nosso colega Aldinho Drebes, está em recuperação em breve e estará de volta aí no nosso Manhã Integração daqui a alguns dias, né, Dinho? Um abraço para você, para Juliette. E o calendário de hoje traz várias datas importantes. Celebramos o Dia do Professor, uma oportunidade de reconhecer e agradecer a quem dedica a vida a ensinar e transformar o futuro por meio da educação. Nosso carinho e reconhecimento a todos os professores. Parabéns! Também lembramos o Dia Mundial da Lavagem das Mãos, reforçando a importância desse hábito simples, mas fundamental para a saúde. O Dia Internacional das Mulheres Rurais, valorizando a força, a dedicação e o trabalho das mulheres que fazem a diferença no campo. E o Dia do Educador Ambiental, destacando a importância de cuidar da natureza e conscientizar as novas gerações. O dia 15 de outubro também nos convida a refletir sobre o consumo consciente, a reconhecer o trabalho dos médicos neurologistas e a valorizar a autoestima e a inclusão das pessoas com deficiência visual, nesta data dedicada ao Dia Mundial da Bengala Branca. É uma quinta-feira cheia de motivos para aprender, agradecer, refletir e valorizar quem faz a diferença na nossa sociedade. Então aumenta o volume, ajeita o chimarrão, prepara o café e fica na nossa companhia. Eu sou muito feliz por ter você aí do outro lado do rádio, fazendo parte desta família. Está no ar o Manhã Integração, na sua Rádio Integração. Vamos juntos, porque amanhã está só começando e tem muita coisa boa pela frente. Um grande abraço e uma excelente quinta-feira para você e para toda a sua família. Telefone do ouvinte é o 3716-2188 e o nosso WhatsApp é o 997-44-2711. E já, gente, tem o horóscopo do dia. Vou preparar aqui o signo de Áries, Touro, Gêmeos e Câncer pra contar pra você, certo? Enquanto isso, vamos lá curtir banda Artbis, Amor na Madrugada. Bom dia, boa quinta-feira.

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1: Agora faltando 27 minutos para as 9 da manhã e a gente traz então aqui os primeiros presságios. Atenção, Ariana, Ariana, Sol e Júpiter fortalecem o contato com pessoas queridas logo cedo e colocam os relacionamentos em destaque. Há sinal de bom humor e diversão com os amigos mais tarde. Dê um rolê por aí para se divertir à noite, deixe a rotina bem longe. Dê uma chance a alguém que mora longe se está só. A vida a dois ganha romantismo e mais estabilidade. Cor para o dia é o lilás. Atenção, Touro, com Sol e Júpiter favorecendo o serviço, coloque as mãos na massa logo cedo. Home office ou serviços para o lar contam com as melhores energias. O astral é favorável para fazer ajustes em casa e resolver alguns assuntos que estavam pendentes. Aproveite para encerrar ciclos antes de se envolver em coisas novas. À noite, você terá mais determinação para abandonar o mau hábito ou fazer mudanças importantes no estilo de vida. Cor para o dia é o preto. Falo agora para você de Gêmeos. Com as energias de Sol e Júpiter logo cedo, a sorte tem tudo para sorrir para o seu lado e pode se dar bem fazendo uma fezinha. Sua habilidade para lidar com as pessoas está on e será divertido rever quem é importante em sua vida. Aproveite para conhecer gente nova e se divertir à noite. Cooperação ou sociedade segue protegida e pode chegar mais longe se unir forças com os colegas. Cor para o dia é o rosa. E falamos para você de Câncer. Se anda sonhando com a casa própria, Sol e Júpiter enviam ótimas energias logo cedo para dar o primeiro passo. Um bom dia para comprar algo para o lar, resolver tarefas pendentes em casa e deixar tudo em ordem. Talvez seja preciso mais esforço da sua parte, mas seu lado responsável vem à tona e vai ajudar você a determinar tarefas chatas e rotineiras sem perder a concentração. O dinheiro deve entrar. O dinheiro deve entrar, mas depende do seu esforço. E talvez os assuntos do coração fiquem em segundo plano, porque sua atenção se volta para outras coisas. Cor para o dia é o salmão. Logo a gente retorna para falar então aqui para você do signo aí também, seguindo, né, a programação. Falamos então Áries, Touro, Gêmeos e Câncer para Leão, Virgem, Libra e Escorpião daqui a pouquinho, certo, galera? Vamos lá curtir o Amado Batista? Hoje ele resolveu aparecer mais cedo aqui na Integração FM. Hein, Clarice Trezel, como é que tu tá? Tudo bem? Bom dia!

0: 8:39.
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bom dia pra você. Faltando 17 minutos pras 9. Por aqui eu, a Ana, te fazendo companhia até o meio-dia no Manhã Integração. 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Atenção também, gente, trazendo aqui informação. Em Arroio do Meio, é finalista aí do prêmio Boas Práticas na Gestão Pública Municipal. Arroio do Meio está entre os municípios finalistas do 8º prêmio Boas Práticas na Gestão Pública Municipal, promovido pela Federação das Associações dos Municípios do Rio Grande do Sul, a FAMURS. O município concorre na categoria Melhor Idade 60+, com o projeto Escuta Afetiva. Os grupos de convivência, como espaços de cuidado, proteção e inclusão da pessoa idosa. Atualmente, Arroio do Meio conta com 17 grupos de convivência de pessoa idosa, que reúnem aproximadamente 850 participantes. Além de incentivar a integração e a participação social, os grupos são espaços de escutas, acolhimento e cuidado. A partir das experiências compartilhadas, é possível identificar situações de vulnerabilidade, como o isolamento social, as dificuldades de acesso aos serviços e o enfraquecimento dos vínculos familiares. Essas informações auxiliam no acompanhamento realizado pela equipe técnica e na articulação com os serviços da saúde e assistência social do município. O projeto é coordenado pelo Departamento da Pessoa Idosa, sob a responsabilidade de Veridiana, em parceria com a assistência social Leopoldina de Assunção. Segundo a Veridiana, a escuta fortalece a aproximação entre o poder público e a população idosa, contribuindo para identificar necessidades e ampliar a rede de cuidado. A administração municipal destaca que a iniciativa reforça o compromisso com a valorização das pessoas idosas, reconhecendo suas histórias, experiências e contribuições para o desenvolvimento da comunidade. O prefeito Sidney Eckert também ressalta a importância de promover ações que incentivem a convivência, a participação e o acolhimento das pessoas que ajudaram a construir a história de Arroio do Meio. Os vencedores das 18 categorias do 8º Prêmio Boas Práticas na Gestão Pública Municipal serão anunciados no dia 30 de outubro em cerimônia no Centro de Eventos de Nova Petrópolis. Até lá, Arroio do Meio segue entre os finalistas, com um projeto que valoriza a escuta, o cuidado e a inclusão da pessoa idosa. 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E daqui a pouquinho eu volto aqui, gente, para contar mais horóscopo do dia para você. Mas eu quero mandar um forte abraço para minha amiga Lourdes Maria de Souza Schmitz. Passou aqui na Rádio Integração ontem de tarde, trouxe um café para nós, trouxe um bolo, uma rapadura e aquele bom papo, aquele abraço. Ô Lourdes, muito obrigado aí pela visita, viu? Adoramos aí, sempre que ela vem, ela traz alguma coisa aí pra gente, vem retirar um cartão aqui que ela ganhou no programa Bola da Vez. Mas quem teve a sorte aí de ganhar os presentes da Lourdes fomos nós, pois o Pantera e o Gerson não estavam, né? Só na segunda de noite, então a gente vai se deliciar aí nesses deliciosos bolos e também rapaduras, tá bom, querida Lourdes?
Beijão pra você, Deus abençoe, tudo de bom. E vamos lá de música, Luz da Minha Vida, com Céu e Cantos, faltando nesse momento 12 pras 9. Já já eu volto pra contar aí o signo de Leão, Virgem, Libra e Escorpião. É.

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2: Faltando 5 minutos para as 9, vamos lá, trazendo aqui para você de Leão. O astral é perfeito para expandir seus contatos e convencer as pessoas com as suas ideias. Criatividade e um ótimo papo fazem a diferença em uma reunião com colegas ou clientes. Passeio, ótimas conversas e um astral mais descontraído deixam os momentos de lazer para lá de animados. A sorte está ao seu lado e pode ser uma boa fazer uma fezinha no começo da noite. Capriche no romantismo e aproveite para movimentar as coisas com quem ama. Seu lado encantador vai deixar muita gente babando e pode se apaixonar à primeira vista. Para você de Leão, a cor do dia é o cinza. Trago agora aqui na programação o signo de Virgem. Pode pintar uma grana que não esperava logo cedo. Sol e Júpiter enviam boas energias para o seu bolso, mas mantenha segredo por enquanto. Os assuntos que envolvem a casa ou os parentes podem exigir boa parte da sua atenção, mas da melhor maneira possível. Você conta com bom senso e disciplina para finalizar as tarefas de rotina. Se procura emprego, alguém da família pode dar uma mãozinha. Cor para o dia é o azul. Falo agora para Libra. As estrelas favorecem planos para passear, conhecer um lugar novo ou fazer uma viagem rápida para espairecer e se divertir. E com Sol e Júpiter protegendo as amizades, pode fazer contatos e se divertir com o pessoal. É hora de expandir sua rede de contatos. Tire proveito do seu raciocínio rápido e mostre suas ideias, porque algumas delas podem virar realidade se tiver a colaboração de colegas ou amigos. Um flerte pode virar algo mais. Então olhe ao redor e jogue seu charme. Seu jeito descontraído vai deixar o par ainda mais apaixonado. Para você, a cor do dia é o laranja. E trago aqui o signo de Escorpião. Alô, Escorpião! A sinal de ótimas energias para você forrar o bolso. No que depender das estrelas, o dinheiro deve entrar e pode até cair um pix que não esperava à noite. Sol e Júpiter destacam seu lado ambicioso logo cedo e seu esforço tem tudo para ser recompensado. Mas não mostre suas cartas logo de cara e aproveite para sondar o terreno. Se está pensando em promoção ou se busca um emprego que pague melhor, agir discretamente aumenta suas chances de sucesso. No amor, há sinal de possessividade, mas talvez o romance fique em segundo plano hoje. Para você, a cor do dia é o verde esmeralda. Daqui a pouquinho eu volto para contar o signo de Sagitário, Capricórnio, Aquário e Peixes. E vamos lá, seguindo aqui, mandando um grande abraço para nossa

0: 9:02.
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bom dia para você. 9:05, 20 graus a temperatura. Por aqui eu, a Ana, te fazendo companhia até o meio-dia. Para participar, o telefone é o 3716-2188 e o WhatsApp é o 997-442711. 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Forte abraço aí a toda a equipe. 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Um abraço aí para toda a equipe. 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É isso mesmo. A Girando o Sol prepara uma programação especial para celebrar seus 35 anos de história e de parceria com a comunidade. A abertura do tradicional Natal Iluminado será no dia 14 de novembro, a partir das 7 horas da noite, na sede da empresa, localizado na rua Arthur José Schroeder, número 780, no bairro São Caetano. A grande atração da noite será o show gratuito da família Lima, que promete emocionar o público com um repertório musical marcado pela combinação de diferentes instrumentos, como violão, violino, violoncelo, baixo e teclado, além dos vocais. Formado pelos irmãos Amon Ra, Moisés e Lucas, e também pelo primo Allen, o grupo vai levar ao palco uma história de talento, sucesso e união familiar em sintonia com o tema do Natal Iluminado deste ano, celebrando o cuidado que inspira novas histórias. Depois do espetáculo, o público poderá acompanhar um dos momentos mais esperados da noite, o acendimento das luzes de Natal da Girando Sol, seguido da chegada do Papai Noel e de um show de fogos. A programação será confirmada independentemente das condições do tempo. A organização orienta que o público leve suas próprias cadeiras para aproveitar melhor o evento. Neste ano, o Natal Iluminado também celebra a trajetória da Girando Sol, construída ao longo dos 35 anos por meio das celebrações com os colaboradores, clientes e de toda a comunidade. A proposta é valorizar o cuidado presente nos pequenos detalhes, nos relacionamentos e nos momentos compartilhados, celebrando a história vivida e as que ainda estão por vir. A programação começa às 7 horas da noite, com a recepção do público. Às 7:15 ocorre a abertura oficial, com uma mensagem da Girando o Sol. Às 8 horas tem o início do show da família Lima. Às 9:30 da noite estão previstos os shows de fogos e o acendimento das luzes. Às 9:40 será a chegada do Papai Noel. O encerramento está programado para as 10:30 da noite. O Natal Iluminado Girando o Sol integra o projeto cultural Família Lima pelo Sul do Brasil, realizado por meio da Lei Rouanet. A produção cultural é da Nova Produções, com patrocínio da Girando o Sol e a realização do Ministério da Cultura.
A entrada é gratuita. A comunidade está convidada a participar desta noite especial que une música, luzes, emoção e o espírito de Natal. Informação que tem o apoio de Sicredi, Girando Sol e Hospital São José. E vamos lá, seguindo aqui com a boa música da programação. Mas antes, um bom dia muito especial para Marlise Bildauer e para o Irineu Telequen de Arroio Grande, Arroio do Meio. Beijo para vocês. Um bom dia vindo também da Lourdes Maria de Souza Schmitz. Bom dia, Ana. Abraços. Sim, estamos aqui com o bolinho da Lourdes, aquele cafezinho especial. Obrigada, viu, Lourdes? Tudo de bom para você e uma ótima quinta-feira. Seguimos com Danúbio Azul, Caso Marcado.

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1: 9:14 e a gente então vai finalizando aqui o horóscopo do dia. Atenção, você é de Sagitário. O contato com os amigos, especialmente os que moram longe, contam com ótimas energias de Sol e Júpiter hoje. Planos para uma viagem também estão protegidos. Você conta com uma dose extra de disposição para cuidar dos próprios interesses. Mostre que é capaz de encontrar soluções criativas para problemas do dia a dia e aproveite para aprender mais sobre qualquer assunto que despertar sua atenção. Se tem compromisso, é hora de espantar a rotina no romance. Paixão à distância tem tudo para acelerar o seu coração. Cor para o dia é o azul claro. Trago agora, então, o signo de Capricórnio. Capricórnio, talvez seja uma boa diminuir o ritmo em alguns momentos e respeitar o seu pique. Sua intuição segue afiada e pode descobrir um segredo mais tarde. Então, não ignore seus pressentimentos. Sol e Júpiter favorecem mudanças na vida profissional logo cedo. E com seu sexto sentido de plantão, fica mais fácil identificar as melhores oportunidades que devem cruzar o seu caminho nesta quinta. Um caso proibido ou um crush misterioso podem animar as coisas se está na pista. A boa notícia é que você e o par ficam mais próximos se houver confiança. Cor para o dia é o branco. E a gente traz agora aqui também o signo de, atenção, Aquário. Aquário, aquariano, o dia começa mais leve com ótimas vibes para suas amizades. Planos para uma viagem também estão protegidos pelas energias de Sol e Júpiter logo cedo, assim como os estudos e o contato com pessoas de longe. Podem surgir novas experiências no trabalho e você terá confiança para colocar um plano mais ousado em prática. Atividades em equipe trazem resultados mais concretos agora. A galera dá uma mãozinha para você sair do time dos solteiros. Não se surpreenda se uma amizade virar algo mais. Tudo corre às mil maravilhas com quem ama. Para você de Aquário, a cor do dia é o prata. E finalizando, então, a gente fala para você de Peixes. Logo cedo, Sol e Júpiter favorecem algumas mudanças nos seus hábitos. É hora de deixar de lado o que te faz mal e adotar atitudes mais saudáveis, mesmo que seja um passo de cada vez. Você conta com muito foco para correr atrás do reconhecimento que merece. Fica mais fácil identificar as boas oportunidades que cruzam o seu caminho, inclusive um novo emprego. Fazer planos para o futuro é o primeiro passo para ter resultados. Sua popularidade cresce e, com seu jeito sedutor, deve chover contatinhos hoje. Tudo em paz com o par. Para você, a cor do dia é o amarelo. Esse foi o horóscopo do dia. Amanhã eu volto para contar novamente o seu signo. Seguimos com Rick Renner. Tem alguém aí? 9:17. Bom dia!

0: 9:20.
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agora são 9 horas 24 minutos. Por aqui seguimos a nossa programação na Rádio Integração FM 87,5 de Arroio do Meio. Segue participando com a gente. A minha gratidão aos ouvintes, o Charles Edu de Estrela. Tudo bem, Charles? Bom dia. Beijos para você, abraços também para Lourdes Petri Schmitz, para minha amiga Lourdes Rexigel, para Ilse Frinsen, para Lourdes Maria de Souza, pelas participações aí, pelas carinhosas mensagens de bom dia. É muito bom começar amanhã com esse carinho e essa conexão tão especial com vocês. Seguimos juntos aqui no Manhã Integração, da Rádio Integração, com muita música, informação e alegria. Estou no ar até o meio-dia. Obrigado pela companhia de cada um de vocês. Um grande abraço e um lindo dia. 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Beijão aí pra vocês. 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Por aqui também vamos com informação, trazendo aqui, ó, acolhimento, informação e fortalecimento dos vínculos familiares. Marcaram o encontro das gestantes de Arroio do Meio, realizado na semana passada na CISAM. Promovido pela Secretaria Municipal da Saúde e Assistência Social, a atividade reuniu futuras mães, familiares e profissionais do município em uma tarde de integração, aprendizado e troca de experiências. O encontro contou com a presença do prefeito Sidney Eckert, da vice-prefeita Andréia Langbart e do secretário municipal de Saúde e Assistência Social, Gustavo Zanotelli. A programação teve a apresentação cultural do professor Ermilo Berté e de alunos da Escola Municipal de Ensino Fundamental, professor Arlindo Bach, da Barra do Forqueta, além de uma palestra com a psicóloga Jéssica Suzana Tag, especialista em perinatalidade. Durante a palestra, foram abordados os sentimentos, as mudanças e os desafios emocionais que acompanham a gestação, o nascimento e a chegada de um filho, reforçando a importância do cuidado com a saúde emocional das futuras mães. O secretário Gustavo Zanotelli destacou a importância do trabalho integrado entre saúde e assistência social, garantindo orientação e acompanhamento às gestantes e suas famílias. Ele também ressaltou o compromisso com a manutenção da maternidade de Arroio do Meio, lembrando a mobilização realizada em 2019, junto ao Hospital São José, para assegurar a continuidade do serviço. O prefeito Sidney Eckert e a vice-prefeita Andréia Langbart também destacaram a importância do acolhimento, da orientação e do apoio às mulheres durante a gestação, uma fase marcada por muitas transformações. O grupo de gestantes de Arroio do Meio realiza encontros mensais com orientações sobre a gravidez, o nascimento e os primeiros cuidados com o bebê. Conforme a coordenadora da Atenção Primária à Saúde, Simone Cocan, também são promovidas duas vezes ao ano visitas à maternidade do Hospital São José. A proposta é permitir que as futuras mães conheçam o ambiente, os profissionais e recebam orientações para o momento do parto. Um dos destaques do encontro foi a entrega de bolsas confeccionadas pelas oficineiras do Centro de Referência de Assistência Social, CRAS. Os kits são preparados artesanalmente e incluem uma bolsa, um trocador e um amigurumi, peça feita com crochê, como demonstração de carinho e acolhimento às futuras mães e bebês. Entre as participantes estava Júlia Prediger, que compareceu acompanhada da mãe e da madrinha do bebê. Ela recebeu o presente com alegria e destacou a importância de participar das atividades, que oferecem aprendizado, apoio
e a oportunidade de compartilhar experiências com outras gestantes. A iniciativa reforça o compromisso do município de Arroio do Meio com o cuidado às futuras mães e suas famílias, promovendo informação, acolhimento e fortalecimento da rede de apoio durante a gestação e os primeiros momentos da vida do bebê. Informação com apoio de Sicredi Girando Sol e Hospital São José. 9h29, agora tem Banda Arpejo, A Procura da Felicidade, com participação do Cleiton Borges. Aumente o som.

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1: 9:40.
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Maravilha, essa rádio. Faltando agora 18 minutos para as 10 da manhã. E eu quero deixar um abraço muito especial e o meu carinho a cada pessoa que está com a gente nesta manhã, seja pelo rádio, pela internet, em casa, no trabalho, no comércio, na estrada ou durante aquela caminhada para cuidar da saúde. Talvez eu não consiga ver o rostinho de cada um, mas saber que tem alguém nos ouvindo, compartilhando nossas músicas, nossas palavras e nossas mensagens de bom dia faz tudo valer a pena. A rádio tem esse poder tão bonito de aproximar pessoas, encurtar distâncias e fazer companhia mesmo quando estamos longe. E é isso que me deixa feliz. Saber que, de alguma forma, a minha voz chega até você e faz parte da sua manhã. Vocês não são apenas ouvintes, são parte da família da Rádio Integração. Muito obrigada por cada mensagem, cada participação, cada carinho e principalmente por acolherem a nossa companhia para começar o dia. Que Deus abençoe cada lar, cada trabalhador, cada pessoa que está na estrada e todos aqueles que nos acompanham de onde estiverem. Que nunca faltem saúde, esperança, paz e motivos para sorrir. Eu sou a Ana Aninha, estou aqui na Rádio Integração com o coração cheinho de gratidão e alegria de fazer companhia a vocês até o meio-dia. Um beijo enorme, um abraço daqueles bem apertados e a certeza de que enquanto houver alguém do outro lado nos ouvindo, haverá sempre um motivo a mais para fazer rádio com amor. Bom dia, minha gente querida, estamos juntos. E eu tô recebendo uma mensagem muito carinhosa aqui da minha ouvinte, da minha amiga Clarice Trezel, e que diz assim: o dia de hoje nunca mais vai se repetir. Não gaste revivendo ontem ou correndo atrás do amanhã. O agora é o único lugar onde a vida acontece. Que o seu dia comece sem pressa na mente, com mais firmeza nos passos. A paz que você procura no mundo é a paz que você cultiva em silêncio logo cedo. Bom dia, Aninha! Que linda essa mensagem, Clarice. Muito obrigada pelo carinho e por compartilhar essas palavras tão especiais com a gente. E é isso mesmo, a vida acontece no agora. A cada novo dia é uma oportunidade de espalhar a paz, o amor e coisas boas pelo caminho. Receba um abraço bem apertado aqui da Aninha, com muito carinho. Seguimos juntos no Manhã Integração, na Rádio Integração até o meio-dia. Bom dia, Clarice Trezel. Logo eu vou rodar um madinho aí pra você, tá bom, linda? 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Vamos lá, né, galera? Vamos que vamos aqui na programação da integração. Eu tenho um recadinho ainda rapidinho aqui para passar pro nosso ouvinte, para você que tá nos ouvindo. Vamos lá, deixa eu ver onde eu anotei aqui, ó. A comunidade terá a oportunidade de comprar peixes vivos diretamente do produtor neste sábado, dia 17 de outubro, durante a Feira do Peixe Vivo. O evento será realizado das 8 da manhã ao meio-dia na quadra coberta da Secretaria Municipal de Educação no centro. O local é o mesmo onde tradicionalmente acontece a Feira da Semana Santa. A iniciativa é promovida pela Secretaria Municipal da Agricultura em parceria com a Emater, RS Ascar e o piscicultor Batista Martinelli. Entre as espécies disponíveis para comercialização estão a carpa capim, a carpa cabeça grande, a carpa prateada e a carpa húngara. A feira tem como objetivo incentivar o consumo do pescado, valorizar a produção local e aproximar os produtores dos consumidores. A comunidade está convidada a participar e aproveitar a oportunidade para adquirir peixes frescos diretamente de quem produz. 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
E eu quero mandar um abração muito especial pro meu amigo querido Daniel Werner. Exatamente, ontem pelo convite, né? Muito obrigado aí, ele fez um convite bem especial aqui pra gente da Rádio Integração. Lá pro mês de novembro, né? E se der, estarei aí com você, tá bom, Daniel? Com toda a banda. Então a gente vai curtir aqui Werner e Cia, musical Dona do Meu Beijo. E aí, João Bildauer, Vendelino, os meus amigos do Morro Leão, hein, capitão? Estão com a gente aí pelas redes sociais, Facebook. Como é que tá? Tudo bem? Tudo certinho, meus queridos? Forte abraço aí para vocês também. Obrigada, viu, por participar com a Aninha aí também, lá no Facebook. Vamos lá aumentar o volume? Bora curtir, Werner!

0: do sucesso da música Peito Apaixonado, nós do São Marino resolvemos gravar mais uma música em homenagem a todos vocês de casa, é ou não é, Negão?
1: É claro, Magrão, e a gente canta pra vocês.
0: Então, gente, chegando, foto 3x4 pra gente cantar assim pra vocês.

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0: agora são 10h05, 20 graus a temperatura. Bom dia pra você, quintou, uma excelente manhã. 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Amanhã teremos aí uma participação bem especial aqui na Rádio Integração, às 10 da manhã. O pessoal sintoniza a rádio, porque o nosso amigo Tete vai vir falar aqui sobre um grande evento que acontece neste domingo. É o Festicão, o Festival da Canção Arroio-Meense. Muitos talentos vão subir ao palco para cantar e encantar o público. Então amanhã, entrevista com Paulo Tete Schnorr. Certo, gente? 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E também amanhã de tarde, às 14 horas, teremos aí a presença aqui na Rádio Integração, deixa eu ver o horário, 14h30, o João Edson Reis Aires, ele que é de São Caetano, né? Ele vai estar com a gente, então, amanhã de tarde, às 14h30, para falar de um evento super especial também neste domingo, a partir das 8h30 da manhã, no Ginásio Pá Rural, em São Caetano, onde acontece o 11º Encontro das Antigas. É um Grenal infantil e vôlei misto. Inscrições e informações, então, direto com o João, no 991-72-8181. No local, terá brinquedos infláveis para as crianças. E mais informações, então, não perca a entrevista amanhã de tarde, às 14h30, aqui ao vivo na Rádio Integração, certo, gente? E vamos lá chamar nossa unidade móvel, porque ele já está nas ruas. Vamos lá então com ele, Gabriel.
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0: Muito bem, 10:08 e vamos então ouvir aí o nosso querido colega Gabriel. Por onde é que você anda, menino? Bom dia, tudo bem?
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1: 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Volto contigo para os estúdios, Ana.
0: 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Agora seguimos com Banda Ébanos, Estrada do Amor, 10 e 10.

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0: agora são 10 horas 25 minutos, 20 graus a temperatura. 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E seguimos por aqui também com informação. A Prefeitura de Arroio do Meio esteve nesta semana em Porto Alegre para tratar da demanda nas áreas de habitação e infraestrutura junto ao governo do estado. As reuniões foram acompanhadas pelo prefeito Sidney Eckert, pelo secretário municipal de Planejamento Urbano, Pedro Luiz da Silva, e pela equipe técnica da secretaria. Na Secretaria Estadual de Habitação, a principal pauta foi o andamento dos trâmites para a construção de 70 moradias previstas para o bairro Medianeira. A infraestrutura necessária para o empreendimento está em execução e o município acompanha as etapas para viabilizar a continuidade do projeto. Já a Secretaria de Desenvolvimento Urbano e Metropolitano, o assunto foi a readequação do convênio para a pavimentação do acesso à nova ponte do Exército entre Arroio do Meio e Lajeado. O município solicita o remanejamento de recursos destinados ao recapamento de um trecho entre a ERS 130 e o acesso à ponte, serviço que já foi executado pela empresa gaúcha de rodovias, a EGR. Também foi solicitada uma suplementação de recursos no valor de R$ 774 mil para cobrir a diferença entre o valor do convênio e o orçamento atualizado da obra. A proposta inclui ainda a implantação de galerias e melhorias na execução, como o objetivo de reduzir o risco de danos futuros no acesso à ponte. A solicitação ainda depende de análise e formalização por parte do governo do estado. O prefeito Sidney Eckert destaca a importância do diálogo e do acompanhamento das demandas junto às secretarias estaduais para que os projetos possam avançar e trazer benefícios à comunidade de Arroio do Meio. 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E um forte abraço aí para todo mundo que tá com a gente, tá na sintonia, tá acompanhando aqui a programação da Rádio Integração. Que legal, vai mandando aí o seu recado, nosso WhatsApp, então, é o 997-44-2711. Paulo Dutra, bom dia, bem-vindo aí na programação da Rádio Integração, desejando pra gente um bom dia a todos. Que legal, a galerinha aí que tá participando, também a nossa colega Daniela Ames, o João Bildauer, a Lourdes Petri Schmitz, a Lourdes Maria de Souza Schmitz e a Lourdes Rick Siegel e a Ilse Frinzen. Quantas Lourdes, hein? Temos aí na sintonia, que maravilha! Grande abraço aí para cada um de vocês. E vamos lá de novamente chamar nossa unidade móvel. O Gabriel tá me acionando aqui.
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0: Valeu, Gabriel. Grande abraço aí pra você, pra Isa. E corre lá pra loja Por Menos, né? Tá serelepe hoje de manhã o Gabriel aí. Tá com a Josi ainda na cabeça, né? Saiu do lugar, foi pro outro. É tudo muito rápido, né? Acontece. Vamos lá, então, seguindo aqui a programação. 24

0: 10:40.
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0: 16 minutos para as 11 da manhã. Bom dia de quinta-feira para você. 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E seguimos por aqui trazendo também informação. Vamos ver aqui, deixa eu ver o que eu tenho para falar aqui no bloco. Olha, durante o mês de outubro, o município de Arroio do Meio realiza ações alusivas ao Outubro Rosa, nas estratégias de saúde da família, as ESFs, e também em empresas locais. O objetivo é conscientizar sobre a prevenção dos cânceres de mama e do colo do útero, incentivando o autocuidado e a realização dos exames preventivos. Nas empresas, são promovidas conversas e orientações sobre os cuidados com a saúde da mulher, a importância dos exames preventivos e o acompanhamento com profissionais de saúde. As participantes são encaminhadas às unidades de saúde para a realização dos exames. Em alguns casos, a coleta do preventivo do colo do útero é feita na própria empresa, facilitando o acesso ao atendimento. Dentro da programação, no dia 21 de outubro, às 13 horas e 30 minutos, a Estratégia de Saúde da Família de Rui Barbosa promove a palestra Saúde Mental da Mulher, com a doutora Marina. A atividade é aberta a toda a comunidade, vai abordar o bem-estar emocional e a importância de reconhecer as próprias necessidades de cuidado. A coordenadora da Atenção Primária à Saúde, Simone Cocan, destaca que as ações aproximam as mulheres dos serviços de saúde e reforçam a importância da prevenção. Segundo ela, o Outubro Rosa lembra que o cuidado com a saúde deve acontecer durante todo o ano, e que a informação e a realização dos exames em dia são fundamentais para a saúde da mulher. Neste mês de outubro, completa 1 ano de retomada das mamografias pelo Sistema Único de Saúde, o SUS, no Hospital São José, em Arroio do Meio. Desde outubro de 2025, o exame voltou a ser realizado no próprio município, facilitando o acesso das mulheres e o atendimento, proporcionando mais comodidade e reduzindo a necessidade de deslocamentos para outras cidades. Neste período, foram realizados aproximadamente 1.200 mamografias, demonstrando a importância de oferecer esse serviço à população local e contribuindo para a detecção precoce do câncer de mama. O secretário municipal da Saúde, Gustavo Zanotelli, destaca que a retomada das mamografias em Arroio do Meio foi uma conquista para a comunidade. Conforme ele, a oferta do exame no próprio município aproxima o serviço das famílias, facilita o acesso e reforça a importância da prevenção e do diagnóstico precoce. As ações do Outubro Rosa reforçam, assim, a importância de cuidar da saúde durante todo o ano, manter os exames preventivos em dia e buscar orientação junto aos serviços de saúde. 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Agora faltando 12 minutos para as 11. E vamos acionar ele novamente, o Gabriel.
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0: Agora faltando 12 minutos para as 11 da manhã e a gente quer saber, Gabriel, para onde é que você está nesse momento? Tudo bem contigo, menino? Fala aí.
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som do Amado Batista, meu ex-amor. E olha só quem está na nossa audiência. Minha colega aqui, a Marlise Fir. Muito obrigada aí pelo carinho e pela companhia, tá bom, Marlise? Pode deixar, né? Ela tá pedindo músicas românticas aqui, ou comentando, né? Que a gente tá rodando músicas românticas no Manhã Integração. Isso é pra embalar, né, Marlise? Os corações apaixonados. Um beijão enorme pra você e é sempre muito bom.

0: 11:02.
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Agora são 11:06. Bom dia pra você. 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E por aqui seguimos também trazendo aí as nossas festas. Atenção, gente. Dia 24 de outubro, o Grupo da Terceira Idade, Corações Alegres do bairro Bela Vista, realiza seu baile a partir das 13 horas no Ginásio Pá Rural em São Caetano. Animação da banda Schuster, de Venâncio Aires. 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Deixa eu mandar um abraço aqui então pra essa galerinha, Casemira. Como é que tu tá, Casemira? Tudo bem? Tudo certo? Bom dia, muito obrigada aí por participar com a Aninha no nosso Manhã Integração. Lembrando os nossos ouvintes que eu estou aí por alguns dias na programação na parte da manhã, porque o nosso colega Eldinho aí, ele fez um procedimento, né, necessário para sua saúde e vai ficar alguns dias então de repouso em recuperação. Torçam por ele, viu? Rezem. Então, mas ele está bem desde ontem aí quando ele fez então esse procedimento. Mandar um abraço especial, muito carinhoso aqui para todo mundo que tá na audiência com a gente. E a gente vai colocando mais música aqui na nossa roda, né, do Manhã Integração, com Brilha Som, Doida Varrida. Depois tem o Pedreiro, Bronzeadão, tem Evidências com Chitãozinho e Chororó. 11:08, bom dia.

0: 11:22.
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0: agora são 11 horas 26 minutos e a previsão do tempo para amanhã, sexta-feira, 16 de outubro. A sexta-feira será de tempo instável no vale devido à atuação de uma área de baixa pressão sobre o estado. Ao longo do dia, a nebulosidade varia e ainda há previsão de pancadas de chuva, com risco de temporais isolados e rajadas de vento. No entanto, também podem ocorrer períodos de melhoria, com a abertura do sol. As temperaturas ficam amenas nas primeiras horas da manhã e agradáveis à tarde, com mínima de 14 e máxima de 23 graus. A probabilidade de chuva é de 70%, com volume previsto de até 10 milímetros. Já para o sábado, dia 17 de outubro, o sábado será de tempo predominantemente firme no vale. A nebulosidade varia ao longo do dia, com períodos de melhoria e aberturas de sol. Mesmo assim, não se descarta a ocorrência de alguma pancada de chuva rápida e isolada. O amanhecer será frio e as temperaturas ficam mais amenas durante a tarde. A mínima prevista é de 11 graus e a máxima chega aos 20 graus. A probabilidade de chuva é de 50%, com volume previsto de 3 milímetros. Temperatura nesse momento marcando 20 graus, 11 e 27.
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0: 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Certo, gente? Um abraço aí para toda a equipe. E por aqui seguimos a programação na Integração FM. Lembrando que neste sábado acontece o Jantar Baile no Salão Cinquentenário do bairro Bela Vista. A janta às 20 horas. Depois tem o baile com o Quarteto da Alegria. 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Seguimos com banda Mercosul. Bom dia.

0: 8:40.
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10: O Grupo da Terceira Idade Corações Alegres do bairro Bela Vista realiza seu baile no dia 24 de outubro, a partir das 13 horas, no Ginásio Pá Rural, em São Caetano, Arroio do Meio. A animação será por conta da banda Schuster, de Venâncio Aires. 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

agora faltando 15 minutos para o meio-dia. Por aqui o Ana, te fazendo companhia, então, no Manhã Integração hoje, amanhã também. 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Um grande abraço ao Dr. Diogo Gibon e a toda a sua equipe. 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Beijão pra minha amiga querida Clarice Trezel. Esteve comigo, ela e o Saga, até esse momento. Então, um ótimo restinho de dia aí pra vocês. Um bom almoço. Muito obrigada por acompanhar a Aninha. A Marli Zefir também participou. Um abraço pra ela. Também aqui o João Edson Reis Aires. Lembrando que amanhã de tarde ele vai estar aqui na rádio pra convidar o pessoal pro Encontro das Antigas, que acontece lá no Ginásio Pá Rural no domingo, a partir das 8h30 da manhã. Bom, gente, chegou a hora de nos despedirmos, mas é só por hoje, não fica triste não, tá bom? Minha gente querida, como é bom chegar ao final de mais uma manhã com o coração cheinho de gratidão. Foram horas de companhia, música, mensagens, sorrisos e muito carinho compartilhado. A cada ouvinte que esteve comigo nesta manhã, pelo rádio ou pela internet, em casa, no trabalho, na estrada ou durante a sua caminhada, deixo o meu mais sincero muito obrigada. Vocês fazem tudo isso ter sentido e cada participação, cada bom dia e cada demonstração de carinho tornam o nosso encontro ainda mais especial. A gente começa o programa sem saber quantos corações vai alcançar, mas termina com a certeza de que, através da rádio, construímos laços que vão muito além das palavras. Afinal, fazer rádio é isso, é entrar na rotina das pessoas. Fazer companhia, levar alegria e, quem sabe, tornar o dia de alguém um pouquinho melhor. E que privilégio é poder fazer parte disso. Mas a nossa programação continua, porque a Rádio Integração não para. A partir da 1h tem o Gabriel no ar, trazendo mais companhia e música para vocês. E amanhã cedinho, prepare o coração, porque tem o nosso querido Helmut com o show de bandinhas. Para começar o dia com muita alegria, tradição e aquele ritmo que a nossa gente tanto ama. E eu, Ana, já tenho um encontro marcado com vocês amanhã, das 8h ao meio-dia, em mais uma edição do nosso Manhã Integração. Quero todo mundo comigo novamente, combinado? Até lá, desejo que Deus abençoe cada um de vocês, proteja sua família, ilumine seus caminhos e coloque serenidade no coração. Que o restante desta quinta-feira seja leve, produtivo e cheio de pequenos motivos para agradecer. E se em algum momento o dia ficar difícil, lembre-se, sempre existe uma nova oportunidade para recomeçar e fazer diferente. A vida é feita desses encontros que aquecem a alma, mesmo quando acontece através de uma voz no rádio. E hoje vocês aqueceram muito o meu coração. Um beijo enorme, um abraço apertado e todo o meu carinho a cada um de vocês. Eu sou a Ana e foi uma alegria imensa estar aqui com vocês em mais um Manhã Integração, na sua Rádio Integração. Fique com Deus, continue na nossa sintonia. E não se esqueçam, amanhã às 8 horas eu volto para fazer mais uma manhã bonita ao lado de vocês. Fique agora com o comentário do pastor Marcos e na sequência tem o programa eleitoral obrigatório. Até amanhã, minha gente, porque a programação termina, mas o carinho que nos une continua.

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1: Boa tarde, aqui é o pastor Marcos da Igreja Assembleia de Deus Missão do bairro Bela Vista, logo depois do supermercado da Baixinha. Nós temos a Igreja Assembleia de Deus Missão. Glória a Deus por mais uma tarde de bênção desta quinta-feira na presença de Deus para a glória de Jesus. Amém? Você aí em sintonia, talvez esteja almoçando, preparando o almoço, talvez você esteja aí no carro, não escutando no fone de ouvido, no interior. Muito obrigado, que Deus os abençoe a todos nós, porque o Senhor é bom e a sua misericórdia ela é boa e dura para sempre. Amém? E aqui está a palavra do Senhor também, através da Rádio Integração FM. Essa é uma rádio muito abençoada. Fico muito feliz que eu posso trazer a palavra de Deus, o Evangelho do Senhor Jesus Cristo, a todos nós, arroiomenses. Diz assim a palavra do Senhor em Provérbios capítulo 8, versículo 32. Diz assim: agora, pois, meus filhos, ouvi-me, porque bem-aventurados serão os que guardarem os meus caminhos. Ou seja, guardem os caminhos do Senhor. Guardem, porque diz a palavra de Deus que Jesus, ele é o caminho, a verdade e a vida. Glória a Deus. Então ele fala assim: agora, pois, filhos, ouvi-me, porque bem-aventurados serão os que guardarem os meus caminhos. Então eu quero dizer para você: continue nos caminhos do Senhor, honrando o Senhor, lendo a palavra do Senhor, para a glória de Jesus. Eu quero convidar todos, em nome de Jesus, que domingo vamos ter um culto muito abençoado. Às 18 horas, um culto da família, um culto de celebração. Vai ali com a tua família, vai adorar o Senhor, vai glorificar o nome do Senhor, vai conhecer mais a palavra do Senhor, vai ali com o coração desejoso de buscar o Senhor, porque o Senhor Jesus vai te abençoar, amém? E é muito fácil, logo depois do supermercado da Baixinha, ali no bairro Bela Vista, Igreja Assembleia de Deus, Missão. Muito obrigado, fique com Deus, que Deus vos abençoe, abençoe a todos nós e abençoe todas as autoridades da cidade tão linda, a cidade de Arroio do Meio. Muito obrigado.

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1: 12 horas e 10 minutos.
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0: 11:20.
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1: Devido ao sucesso da música Peito Apaixonado, nós do São Marino resolvemos gravar mais uma música em homenagem a todos vocês de casa, é ou não é, Negão?
2: É claro, Magrão, e a gente canta pra vocês.
1: Então, gente, chegando, foto 3x4 pra gente cantar assim pra vocês.

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1: 12:42.
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4: E muito boa tarde, ouvintes aqui da Rádio Integração, começando mais um programa Tarde Show por aqui, agora 1h05, hoje dia 15 aí de outubro, e pra começar esse Tarde Show bem incrível, já pode pedir música lá pelo nosso WhatsApp, pelo 99744-2711, ou ligar pra cá e conversar comigo pelo 3716-2188, faça você também parte aí da programação do Tarde Show da

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E agora, 1h25. 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E neste sábado tem o jantar baile no Salão Cinquentenário do bairro Bela Vista. A janta a partir das 20 horas e após baile com a banda Quarteto da Alegria. 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E assim a gente vai seguindo aqui na programação da Rádio Integração.

0: 1:42.
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Grenal Infantil e Vôlei Misto. Inscrições e informações com João Edson Reis no 991728181. No local terá brinquedos infláveis para todas as crianças. É isso aí, gente. Vamos seguindo aqui na programação da Rádio Integração. 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

0: 2:20.
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0: E agora 2:25. 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E vamos ver aqui se temos já a nossa unidade móvel lá da Danizinha, que tá nas lojas Sertel. Bora lá escutar o que ela tem para falar pra gente. Boa tarde, Danizinha.
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E agora vamos com música. Pera aí, deixa eu ver o que está dando aqui. Beira da Estrada, Banda Estúdio. Bora seguir com a programação.

0: 10:41.
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0: 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E assim a gente vai seguindo aqui na programação.
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1: 3:22.
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E vamos falar de uma festa aqui também, deixa eu achar. Vem aí o Sport Fest 2026 no Sport Clube União em Arroio Grande. 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

0: 6:42.
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0: E agora 3 horas e 46 minutos e vamos diretamente lá para a CDL com o presidente Fábio Bruxel. Aninha tá por lá e tem informação para passar para a gente. Bora escutar.
1: Olá, Gabriel. Boa tarde para você, para os ouvintes do nosso Tarde Show. Estamos chegando com uma participação especial hoje do presidente da CDL Arroio do Meio, Fábio Bruxel. Ele vai falar um pouquinho para a gente como é que está funcionando a campanha Arroio do Meio Comprar Aqui é Show no Comércio Local e também da convenção que vai acontecer no dia 27 de outubro. Não é isso mesmo, Fábio? Boa tarde. Bem-vindo aqui na Rádio Integração. Tudo bem?
2: Boa tarde, Ana. Boa tarde a todos os ouvintes da Integração. Pois é, falar um pouquinho da nossa campanha que está andando aí, Arroio do Meio, Comprar Aqui é Show, né? Que nós vamos estar sorteando aí R$95 mil em prêmios para 95 ganhadores. Já estamos agora para o dia 29/10, teremos o primeiro sorteio, né? Então, continue comprando nosso comércio e peça suas cautelas para participar desse primeiro sorteio.
1: Dia 29 de outubro acontece o primeiro sorteio.
2: Isso mesmo, se você já tem cautelas em casa, traga para as lojas que estão participando aí para você estar concorrendo a os primeiros prêmios que vão sair.
1: Inclusive para tua loja, Bruxelas Esportes, também uma empresa que participa da campanha.
2: Com certeza, né? A minha também. São mais de 100 empresas participantes, né? Então compre nosso comércio, que é forte aqui na nossa cidade, e você ainda tem a chance de estar ganhando algum prêmio aí.
1: Legal. E fala um pouquinho pra gente dessa convenção. É a primeira que a Arroio do Meio vai estar sediando, Fábio? Como é que funciona? Como é que ela vai funcionar?
2: Pois é, dia 27 de outubro. Né, na terça-feira, não, na semana que vem, na próxima semana, né, teremos a primeira convenção CDL Arroio do Meio, Conexões que Transformam. Então, é um evento que faz parte dos 55 anos da nossa entidade, né? Vai ser um dia inteiro de programação, né? Então, vai ter vários palestrantes, vai ser um dia de muita informação, de muito aprendizado, e queremos com certeza contar com você que ainda não adquiriu o seu ingresso aí para participar conosco nesse dia.
1: Inclusive o Darlan Wildsmann é aqui de Arroio do Meio, mas tem um outro moço aqui, o Tinga, esse daqui também com certeza o Fábio já conheceu, já apertou a mão muitas vezes, jogador.
2: Pois é, nós temos então na parte da manhã, a gente vai ter o Fabiano Zortea, que é um palestrante a nível nacional, né, que vai abrir a nossa convenção. Vamos ter o talk show do Caminho do Milhão, Caminho do Bilhão, desculpa, que é Girando Sol, Fruk e Neugbauer, certo? Que vão estar fazendo um talk. Depois vamos ter Darlan Wildsmann, que é a nossa prata da casa aí, que vai estar, com certeza, vai dar um show, né? A parte da, então vamos ter alimentação, é tudo incluso no mesmo dia, né? Vai ter o almoço lá no local. E à tarde teremos um show de venda, um show de brick com o Chico Raiz, uma palestra com o Júnior Bornelli e, para finalizar, Paulo César Tinga, grande jogador, empresário, né, várias ações sociais que o Paulo César faz. Então vai ser um fechamento com chave de ouro aí nesse dia.
1: E aí, para quem quiser o folderzinho, também pode acompanhar nas redes sociais da CDL Oficial.
2: Isso aí, nos contatem, nos chamem ali, que com certeza você participando vai acrescentar ainda mais esse nosso dia especial que a gente está programando para todos.
1: E o WhatsApp aqui a gente vê, pode disponibilizar também aí para o nosso ouvinte, se alguém tem alguma dúvida. Eu acredito que as inscrições encerraram ou ainda continuam?
2: Não, temos inscrições até no dia 22, então corram, né? Temos aí uma semana de inscrições ainda, então ainda temos algumas vagas, porque é limitado, não adianta chegar no dia, não vai ter como entrar, né? Então, pode nos chamar aí pelo 519-8410-5584 ou pelas redes sociais da CDL, pode nos contatar ali que a gente explica certinho como é que funciona.
1: Então, quem puder participar, não perca a oportunidade. Tem o prazo até o dia 22 de outubro para se inscrever nessa primeira convenção aqui promovido pela CDL Arroio do Meio. É Conexões que Transformam. Fábio Bruxel, presidente da CDL, então, falando aqui para a Rádio Integração. Forte abraço para você. E, meu querido colega Gabriel, volto contigo aí nos estúdios. Uma ótima programação.
0: É isso aí, então, Aninha, lá na CDL com o presidente Fábio Bruxel. Que evento especial esse que vai estar acontecendo. 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

0: 4:02.
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E agora, 4 horas e 5 minutos. 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E vamos dar uma olhadinha aí na nossa previsão do tempo. Agora nos termômetros marcando 21,7 graus e a sensação térmica 22,7. Temperatura mínima prevista para hoje de 15 graus e máxima de 23 e a probabilidade de chuva ainda segue alta, 70%, e são previstos ainda 15 milímetros. E é isso aí, a nossa chuvinha continua aí nesse restante de semana. Temos ainda uma previsão de chuva para amanhã, sábado, domingo e ainda segunda-feira. Mas tomara que essa frente aí, essa atuação de baixa pressão saia logo aí do nosso estado para que a gente possa, né, ver um sol que faz sair uns dias já que a gente não vê hoje. Até de manhã, ali por umas 8 horas, 8 e meia, ele resolveu dar as caras um pouquinho, mas logo já começou a chuva aí de novo. Vamos seguindo com a programação.

0: 4:22.
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0: 4:42.
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E agora, 4 horas e 47 minutos. 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E assim a gente vai finalizando mais um programa Tarde Show desta quinta-feira. Amanhã já sextou, né, por aí. Lembrando que amanhã de manhã já começamos com o Helmut, no início da manhã, depois a Aninha, que tá fazendo o programa do Dinho por um tempo. E a partir da 1 hora da tarde aqui comigo no Tarde Show. E também amanhã de manhã vocês já vão escutar nas unidades móveis aí, junto com a Aninha no Manhã Integração. Um beijo e até amanhã.

0: 5:02.
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0: 5:40.
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existe uma teoria que se chama 90-10, onde uma pessoa tem 90% daquilo que você procura em alguém, só que você foca naqueles 10% que falta. Aí você sai pra rua, se aventura, e realmente você encontra aqueles 10%, mas não se deu conta que perdeu os 90%.

0: 10:01.
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0: 6:41.
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0: notícias do governo federal que movimentaram o país no dia de hoje.
1: Olá, boa noite.
2: Boa noite para você que nos acompanha em todo o país.
1: Quinta-feira, 15 de outubro de 2026.
2: Vamos aos destaques do dia.
1: Combate aos incêndios na Amazônia.
2: Reforço de pessoal e investigação criminal são algumas das iniciativas para conter o fogo na região. Graziele Bezerra.
3: O Ministério da Justiça vai enviar ao Amazonas bombeiros e viaturas para reforçar a equipe da Força Nacional de Segurança Pública que trabalha no enfrentamento aos incêndios florestais do estado.
1: Conectividade em rodovias federais e estaduais.
2: Lançada a política para reduzir áreas sem cobertura de celular. Luana Karen.
4: Para viabilizar a ampliação da conectividade nas estradas, está o compartilhamento de sinal entre as operadoras.
1: Hoje é dia do professor.
2: Brasil tem mais de 2.400.000 docentes na educação básica.
1: E o que é ser professor no país? Ouvimos docentes e alunos que destacam a importância da profissão.
5: Quero desejar um feliz dia dos professores a todos os mestres que nos ensinam e nos inspiram todos os dias. Parabéns pelo seu dia.
2: Na apresentação da Voz do Brasil, Luciano Seixas e Mariana Jungmann.
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2: A segurança nas rodovias é um dos pontos da Política Nacional de Conectividade em Rodovias, lançada hoje.
1: O projeto prevê dobrar a cobertura de telefonia móvel nas estradas federais.
2: A iniciativa busca reduzir áreas sem sinal, aumentando a segurança dos motoristas.
4: Lançada na sede da Bolsa de Valores em São Paulo, a Política Nacional de Conectividade em Rodovias. A medida prevê a conexão de internet em toda a extensão das BR-101, 116, 135, 163, 242 e 364. De acordo com o ministro das Comunicações, Frederico Filho, entre as ações para viabilizar a ampliação da conectividade nas estradas, está o compartilhamento de sinal entre as operadoras.
6: As operadoras vão abrir o sinal entre si, onde uma operadora ao longo da rodovia, não necessariamente a própria operadora vai ter a cobertura completa, tá? Então isso já vai ter um acordo entre as operadoras, que representa 13 mil quilômetros essa iniciativa.
4: O ministro dos Transportes, Jorge Santoro, acredita que com a conectividade será possível reforçar a prevenção de acidentes, melhorar a logística e aumentar a segurança das cargas que transitam nas rodovias do país.
7: E isso vai gerar um mecanismo de segurança pública muito eficiente para a gente poder avançar no controle das nossas cargas pelo país.
4: Com conectividade, motoristas e passageiros também terão melhores condições de pedir ajuda em emergências, comunicar acidentes e acionar serviços de socorro como o SAMU e os bombeiros, além de facilitar a comunicação durante os deslocamentos. Reportagem Luana Karen.
1: Federal, em ação conjunta com vários órgãos, atua para combater os incêndios florestais no estado do Amazonas.
2: O Ministério da Justiça e Segurança Pública vai enviar até a semana que vem bombeiros da Força Nacional para reforçar a operação por conta dos efeitos do El Niño.
1: A Polícia Federal abriu investigação para apurar possível ação humana na origem dos incêndios.
3: Até 21 de outubro, o Ministério da Justiça e Segurança Pública vai enviar ao Amazonas 29 bombeiros e 9 viaturas para reforçar a equipe da Força Nacional de Segurança Pública que trabalha no enfrentamento aos incêndios florestais no estado. Com mais este apoio, chega a 160 o número de profissionais que atuam na floresta para conter o avanço dos focos de calor. Segundo o Centro Gestor e Operacional do Sistema de Proteção da Amazônia, Sensipan, o Amazonas registrou 1.380 focos de incêndio nos 10 primeiros dias de outubro. Mas de acordo com o ministro do Meio Ambiente e Mudança do Clima, João Paulo Capobianco, o quadro já começa a mudar.
8: Houve uma redução nos eventos de queimadas e incêndios.

0: Manaus, Humaitá, Lábrea e Apuí, no sul amazonense, também vão receber apoio para ações de prevenção e combate aos incêndios florestais. Os estados também estão capacitando 5 mil bombeiros, brigadistas e integrantes de povos e comunidades tradicionais com apoio do Fundo Amazônia. Reportagem Graziele Bezerra.
1: A Companhia Nacional de Abastecimento, Conab, divulgou nesta quinta-feira o primeiro levantamento da safra de grãos 2026-2027.
2: De acordo com a pesquisa, a produção brasileira pode ultrapassar 367 milhões de toneladas.
1: A projeção para o novo ciclo indica crescimento de 1,4% no volume a ser colhido.
3: A estimativa é que a produção de grãos no país seja de 367 milhões e 100 mil toneladas. Os dados foram divulgados pela Companhia Nacional de Abastecimento, a Conab. De acordo com a pesquisa, a produção de soja pode chegar a 181 milhões e 600 mil toneladas, com aumento na área semeada. Com isso, as exportações de soja em grãos estão estimadas em 117 milhões de toneladas. Fabiano Vasconcelos é gerente de acompanhamento de safras da Conab. Ele explica que as condições climáticas de outubro influenciaram no desenvolvimento dos plantios no país.
4: Em relação à temperatura, isso é importante porque a gente tem visto aí temperaturas acima da média em grande parte do país, né, de uma maneira geral, especialmente ali na região norte, nordeste, centro-oeste. E a previsão para outubro, a previsão do IMED também indica temperaturas médias favoráveis ali ao desenvolvimento das lavouras em grande parte do país.
3: Para o milho, o volume total da produção pode chegar a 148 milhões de toneladas. Para o ciclo 2026-2027, a Conab também prevê um aumento de 6,6% no consumo interno do cereal, impulsionado pela produção de etanol. Com locução de Thaís de Araújo, reportagem Márcia Fernandes.
2: O Dia Mundial da Alimentação é celebrado no dia 16 de outubro.
1: No Brasil, o Programa de Aquisição de Alimentos leva a produção de agricultores familiares para diversos segmentos da sociedade.
2: Entre eles, as cozinhas solidárias, que alimentam pessoas em situação de vulnerabilidade social.
5: Em Brasília, o Programa de Aquisição de Alimentos, o PAA, conecta produtores rurais a organizações comunitárias que preparam refeições para a população em situação de vulnerabilidade social. A produtora rural Rosana Alves do Nascimento, de São Sebastião, no Distrito Federal, trabalha mais de 20 anos na atividade e relata sua experiência com o programa.
6: Tem o produtor que está lá com sua produção sem ter como escoar e tem as pessoas que estão precisando do alimento.
5: O Programa de Aquisição de Alimentos compra produtos da agricultura familiar e destina alimentos a iniciativas de atendimento à população em situação de insegurança alimentar. Entre as iniciativas estão as cozinhas solidárias. No Distrito Federal, a cozinha solidária Comidinha da Vovó participa dessa atividade. A responsável pelo espaço, Mãe Maria do Cerrado, relata as dificuldades enfrentadas antes de ter acesso aos alimentos.
7: Quantas vezes a gente ia para feira, no final da feira, tudo que jogavam fora, a gente pegava. A gente pegava que eles chamavam de lixo.
5: No Distrito Federal, a Companhia Nacional de Abastecimento, a Conab, coordena a execução do programa em parceria com associações e cooperativas de agricultores familiares. Segundo a superintendente regional da Conab, no DF, Regina Célia Santos, cerca de 30 associações e cooperativas participam do programa que permite a comercialização da produção de agricultores familiares.
8: Estamos falando aí num público com certeza de mais de 1.000 agricultores familiares individuais que conseguem escoar seus alimentos.
5: A ministra do Desenvolvimento Agrário e Agricultura Familiar, Fernanda Machiavelli, destaca a importância do trabalho conjunto entre produtores rurais e organizações comunitárias.
8: Isso se deve ao trabalho integrado da sociedade civil, que se organizou e criou esses espaços das cozinhas solidárias, levando o alimento que hoje chegam nas comunidades urbanas, alimentando as famílias brasileiras.
5: Entre 2023 e 2026, o Programa de Aquisição de Alimentos atendeu 140 mil agricultores. Em todo o país, mais de 2.600 cozinhas solidárias foram mapeadas. Reportagem Pablo Mundim.
1: Pois é, e as cozinhas solidárias são parte de um sistema maior que está completando 20 anos.
2: É o Sistema Nacional de Segurança Alimentar e Nutricional, o SISAM, que reúne e dá estrutura às políticas públicas de combate à fome.
1: Nós conversamos com Valéria Buriti, secretária extraordinária de combate à fome e à pobreza do governo federal, sobre o funcionamento do SISAM e a participação da sociedade civil, de estados e de municípios. Acompanhe.
9: Olá,
2: Olá, secretária Valéria, bem-vinda à Voz do Brasil, um prazer.

0: ter a senhora conosco para a gente falar de 20 anos, né, do Sistema Nacional de Segurança Alimentar e Nutricional, o SISAM. A senhora pode começar então explicando para a gente o que é o SISAM, como é que ele se relaciona com a saída do Brasil do mapa da fome?
1: Claro, primeiro eu agradeço a oportunidade de estar aqui. Eu sempre fico muito emocionada de estar na Voz do Brasil, um programa que eu escuto desde criança, então é sempre uma emoção estar aqui com vocês, agradecer o espaço. E o Sistema Nacional de Segurança Alimentar e Nutricional, o SISAM, assim como existe o SUS para garantir a saúde, assim como existe o SUAS, né, para garantir proteção para as pessoas mais vulneráveis, foi criado um sistema para garantir a alimentação como direito. Então, quando a gente olha para as causas de fome, de insegurança alimentar, obesidade, as diferentes formas, né, de insegurança alimentar, a gente vê que precisa trabalhar garantia de renda para que as pessoas possam comprar comida, produção de alimentos, para a gente ter produção de alimentos e disponibilidade de alimentos, cuidar do preço dos alimentos, é passar informação para que as pessoas, quando comprem alimentos que façam bem para a saúde, ou seja, a gente está falando de um conjunto de ações. E o sistema, ele visa justamente isso, garantir que cada ministério tenha como objetivo comum isso, todas as minhas políticas vão ter impacto para garantir o direito à alimentação e pensar também como que essas políticas podem se integrar. E uma outra dimensão importante desse sistema é também dialogar com a sociedade civil para entender quais são os problemas que o governo tem que superar, se as políticas públicas estão sendo bem executadas, estão gerando resultado, para que a gente consiga atingir esse objetivo de garantir o direito à alimentação.
0: Pois é, vamos destrinchar tudo isso um pouco mais, porque o SISAM ele está estruturado em três pilares, a gente vai falar sobre todos eles, e um deles é essa coordenação governamental, né? Quais são as políticas públicas que hoje são abarcadas pelo SISAM, as políticas de governo federal?
1: Bem, eu acho que a primeira que eu acho que vale a gente destacar é justamente a gente retomar todas as pesquisas, informação para entender como que está a situação de segurança alimentar e nutricional do nosso país, né? Onde que a gente tem mais problemas, né? Olhar também para toda a situação de produção de alimentos. Então, a primeira política é essa da gente ter um conjunto de informações para a gente se organizar como governo e trabalhar melhor. E a partir daí, a gente mobiliza os ministérios. Então, a gente tem um plano de segurança alimentar e nutricional que vai reunir aí programas como Bolsa Família para garantir renda, vai garantir programas de fortalecimento da produção de alimentos, vai garantir alimentação escolar, o reajuste do valor repassado para alimentação escolar. Então, essas ações, elas estão reunidas num plano para que a gente consiga, juntando esse conjunto de ações do governo, garantir alimentação para todas as pessoas, considerando as diferentes realidades que a gente tem no nosso país, né?
0: E você mencionou também a questão da sociedade civil, né? A gente tem um pilar estruturado na participação social no SISAM, que quer dizer que o governo não pensa sozinho o combate à fome, né? Como é que funciona essa interação com a sociedade civil?
1: Ótimo, então essa pergunta é importante, porque a participação social é uma parte importante desse sistema. Quando a gente olha, por exemplo, para o programa de aquisição de alimentos, que é um programa que compra da agricultura familiar e entrega para a rede de assistência social, foi um programa criado no Conceia. Quando a gente olha para o programa nacional para fortalecer a agricultura familiar, quando a gente pensa no plano safra, ele foi criado no Conceia, que é o Conselho de Participação da Segurança Alimentar e Nutricional. Então, a participação social, ela é fundamental para que aquilo que a gente faz seja efetivo. Por quê? A sociedade vai dizer quais são os problemas que ela está vivendo, né? E a partir dessa vivência com a sua realidade é que a gente vai construir uma política pública.
0: E aí ela traz para o governo, né?
1: Exatamente. Cisternas, por exemplo, surge da sociedade. As pessoas que viviam na região do semiárido começam a captar água da chuva para consumir água da chuva para a produção de alimentos. E isso vira uma política pública. Agora, na pandemia, a gente teve outro exemplo, que são as cozinhas solidárias, né? Então, as comunidades que se organizaram para entregar refeições. Isso hoje também é uma política pública. Então, a participação social, ela garante que as políticas sejam mais responsivas, que ela consiga, de fato, enfrentar os problemas que a gente tem para garantir a alimentação em diferentes contextos.
0: Agora, a gente tem também a esfera federativa, que é o terceiro pilar, que não é menos importante, porque é lá no estado, no município, que as políticas são aplicadas na ponta, né? Queria que a senhora também falasse um pouco sobre como é essa interação.
1: Perfeito. De fato, é no município que as pessoas vivem, né? Então, é lá que elas vão ter acesso a um restaurante comunitário, a uma cozinha, a uma feira, a alimentação escolar. É lá que elas são, né, encontram os centros de referência e assistência social para ter acesso ao Bolsa Família. Então, o município é onde as pessoas vivem e é onde as políticas públicas chegam, de fato, para alcançar as pessoas. O governo federal dialoga, organiza, coordena, cofinancia programas. O estado tem esse papel de coordenar os municípios e organizar políticas que são maiores, mais abrangentes, e no município a vida das pessoas acontece. Então o CISAM busca organizar essa grande conversa. Governo federal, governo estadual, governo municipal, como que a gente pode acompanhar essa situação de segurança alimentar? Que estratégias conjuntas a gente pode ter para garantir que as pessoas se alimentem bem? E agora, quando a gente fez o Plano Brasil Sem Fome, foi muito importante esse processo de mobilizar estados e municípios para que eles colocassem esse tema na agenda. E aí a gente junta esses esforços do governo federal, do governo estadual, do governo municipal, e com isso a gente consegue melhores resultados, porque é mais gente trabalhando junto para um mesmo objetivo, que é garantir a alimentação adequada.
0: E é a prefeitura também que mapeia, né, onde é que estão, a prefeitura que sabe onde é que estão as pessoas que precisam desse tipo de política também, né?
1: Exatamente. E, primeiro, a gente tem muitos recursos federais que são geridos pela prefeitura. Então, mesmo os programas que têm recurso do governo federal, a prefeitura tem essa responsabilidade de fazer a gestão desses recursos, né? Pro Bolsa Família, por exemplo, que é o recurso que sai do governo federal, mas quem faz a gestão é a prefeitura. Então, é importante ter esse diálogo para que a gente consiga se organizar. E a gente tem algumas pesquisas com o nosso IBGE que mostra que tem muitas ações nos municípios de segurança alimentar, desde feiras, agricultura urbana, compra da agricultura familiar. Então é importante esse diálogo para que essas ações estejam melhor organizadas e possam ser mais efetivas.
0: Muito bem, nós conversamos com Valéria Buriti, secretária extraordinária de combate à fome e à pobreza. Muito obrigada, secretária, pela sua entrevista à Voz do Brasil.
1: Eu que agradeço, Mariana, um prazer poder falar dos 20 anos do CISAM aqui.
2: Hoje, 15 de outubro, é o Dia do Professor, uma data para celebrar quem dedica a vida a formar o futuro do país.
0: De acordo com dados do Censo Escolar, o Brasil tem mais de 2.400.000 docentes na educação básica, com ampla maioria feminina.
2: O levantamento foi divulgado hoje pelo Instituto Nacional de Estudos e Pesquisas Educacionais Anísio Teixeira, o INEP.
3: O que é ser professor? É muito mais do que ensinar a ler, escrever ou fazer contas. É compartilhar conhecimento, despertar a curiosidade e ajudar a transformar vidas. É o que responderam alguns professores que conversamos.
4: Eu sou o professor Guilherme Schinzel e ser professor para mim é ajudar uma geração a pensar, a entender o universo e também ser um mediador de forma humana no mundo em que a IA está dominando, fazendo com que eles consigam resolver problemas, pensar de maneira abstrata e combater informações que são erradas através do método científico e usando a física como base para todo o procedimento de aprendizado.
5: Meu nome é Lúcia Oliveira, sou professora de português. Ser professor é ser evolução na sociedade, transformando vidas, transformando o mundo.
6: Sou Matheus Antônio, sou professor de biologia e para mim ser professor é dar voz para quem não tem voz e caminhar junto com quem trabalha junto com a gente, com quem aprende conosco. A minha percepção é que quem estrutura uma sociedade, né? Desde o início somos nós, professores.
3: O Brasil conta com mais de 2.400.000 professores na educação básica, segundo dados do Censo Escolar relativos a 2025. Os números foram divulgados pelo INEP nesta quinta-feira. As mulheres representam a maioria dos profissionais. Em 2025, eram quase 1.900.000 professoras, o equivalente a 78,8% do total. E neste Dia do Professor, os alunos trazem seu agradecimento aos mestres de sala de aula.
7: Meu nome é Maria Catarina e quero agradecer todos os professores do Brasil.
8: Olá, meu nome é Bruno, eu tenho 13 anos e estou no sétimo ano. Pela minha vida, já passaram muitos ótimos professores e tenho certeza de que muitos outros passarão pelo meu caminho. Por isso, quero agradecer agradecer todos que escolheram essa bela profissão e desejar um feliz dia a todos os professores.
9: Olá, o meu nome é Evers, hoje é dia de comemorar. Quero desejar um feliz dia dos professores a todos os mestres que nos ensinam e nos inspiram todos os dias. Parabéns pelo seu dia.
3: Mais informações sobre a pesquisa em gov.br/inep. Reportagem Thaísa Vitória.
10: E 10 novos cursos gratuitos estão disponíveis para educadores na plataforma Avamec.
2: As formações oferecem certificado de conclusão e abordam temas como inteligência artificial, computação, redes sociais e educação antirracista.
10: Os cursos são voltados a professores do ensino fundamental e médio e a gestores escolares.
2: Para participar, basta acessar o site avamec.mec.gov.br, fazer o cadastro ou entrar com a conta gov.br e escolher a formação desejada.
10: A plataforma também oferece cursos para quem quer ampliar os conhecimentos e utilizar novas ferramentas no dia a dia escolar.
2: As fortes chuvas que atingem grandes centros urbanos costumam deixar prejuízos, sobretudo nas comunidades periféricas.
10: Para reduzir impactos de eventos climáticos extremos, a ciência está buscando soluções práticas e econômicas.
2: Uma pesquisa da Universidade Federal de Pernambuco encontrou uma medida simples para conter as enxurradas em áreas vulneráveis.
10: Você fica sabendo mais sobre essa alternativa no quadro Ciência na Prática.
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12: As memórias das fortes chuvas que arrasaram a cidade do Recife em maio de 2022 foram cruciais para a proteção de áreas de morro em zonas periféricas da capital pernambucana. Uma pesquisa mostra como o excesso de concreto nas cidades acelera o fluxo da água e agrava inundações.
13: Meu nome é Camila Salgueiro, atualmente eu sou doutoranda de engenharia civil, atuo bastante na área de drenagem urbana, modelagem hidrológica. Minha pesquisa, ela surgiu da minha vivência como cidadã recifense e sentiu na pele as consequências desse grande evento. E foi ainda mais delicada em áreas de morro, porque são áreas que a gente tem uma alta vulnerabilidade.
12: Após cruzar dados da Defesa Civil e analisar áreas críticas, como o Morro do Imbura de Cima, o estudo aponta que a solução não exige necessariamente grandes obras de infraestrutura. Alternativas aplicadas nas residências podem ser a chave para reter a água das chuvas.

0: encontrou como medida adaptativa que mais estava de acordo com aquele morro específico os reservatórios de armazenamento de água. Aquela água que antes escoava, elas começaram a ser retidas por essas caixas d'água que ficavam próximas aos telhados.
1: O objetivo da pesquisa agora é tirar a ideia do papel e aplicar as técnicas na vida concreta, diante de um clima cada vez mais imprevisível.
0: Para a gente resolver alguns problemas de drenagem, não necessariamente a gente precisa construir grandes estruturas. A gente conseguiu entender que algumas soluções atuam na água escoada antes que ela chegue no sistema de drenagem. Os eventos sistêmicos, eles não vão parar de acontecer. E a gente está no momento de adaptar a nossa realidade para isso.
1: Acompanhe a pesquisa na página da Universidade Federal de Pernambuco. E esse foi o Ciência na Prática, com produção de Warby Calil e edição de Edinaldo Júnior. E nosso encontro com o Saber Científico volta na próxima semana. Até lá.
2: E que tal começar o ano vivendo de perto o dia a dia de um pesquisador? Estudantes do segundo ano do ensino médio e professores da rede pública estadual podem se inscrever no programa Futuras Cientistas 2027 até o dia 26 de outubro.
3: São 470 vagas gratuitas para incentivar a participação de mulheres nas áreas de ciência, tecnologia, engenharia e matemática.
2: As selecionadas vão participar de atividades de pesquisa em universidades e laboratórios, presencialmente ou pela internet, entre os dias 4 e 29 de janeiro do ano que vem.
3: Para se inscrever, é só acessar o site futurascientistas.com.br. Mas atenção, é preciso ter cadastro na plataforma Lattes do CNPq.
2: E essas foram as notícias do governo federal.
3: Uma realização da Secretaria de Comunicação Social da Presidência da República.
2: Com produção da empresa Brasil de Comunicação.
3: Fique agora com as notícias do Poder Judiciário e do Congresso Nacional. Boa noite.
2: Boa noite e até amanhã.
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6: Supremo Tribunal Federal invalida a cobrança previdenciária de empregadores rurais, pessoas físicas, no período anterior a 1º de janeiro de 2018.
7: Após decisão do presidente do Superior Tribunal de Justiça, está mantido o jogo entre Vasco e Boca Juniors no Maracanã.
6: Tribunal Superior Eleitoral aprova mudanças nas regras de propaganda eleitoral entre turnos.
7: Boa noite, eu sou Marcela Luiz.
6: E eu sou Walter Lima.
7: O plenário do Supremo Tribunal Federal decidiu nesta quinta-feira que é inconstitucional a cobrança previdenciária ao Fundo de Assistência do Trabalhador Rural, o FUNRURAL, de empregadores rurais, pessoas físicas, sobre a venda da produção no período anterior a 1º de janeiro de 2018.
6: O FUNRURAL é uma contribuição para a Previdência Social cobrada sobre a venda de produtos rurais. Marcelo Della Libera.
8: O caso chegou ao Supremo por meio de uma ação da Associação Brasileira de Frigoríficos, a Abrafrigo. A entidade questionava a cobrança da contribuição sobre o valor das vendas dos produtos rurais. Antes, o cálculo era feito com base na folha de pagamento dos funcionários. Os ministros também analisaram se as empresas que compravam os produtos rurais eram responsáveis por recolher essa contribuição em nome dos produtores. Por maioria, o Supremo seguiu o entendimento do ministro Dias Toffoli, que reajustou o voto na sessão desta quinta-feira. Para ele, a lei da época não definiu todos os elementos necessários para criar a cobrança sobre a venda da produção rural. Com isso, a contribuição foi considerada inconstitucional para o período anterior a 1º de janeiro de 2018. A modulação dos efeitos da decisão será definida posteriormente.
7: A proposta de emenda à Constituição que reduz a jornada semanal para 40 horas e acaba com a escala 6x1 foi aprovada no Congresso Nacional.
6: Agora as mudanças serão graduais e começam 2 meses após a publicação da emenda. Breno Perrucci.
9: É isso aí. Essa aprovação dá direito a 2 dias de repouso remunerado por semana aos trabalhadores. Um deles preferencialmente aos domingos, sem redução salarial. Com isso, a jornada de trabalho passa para 40 horas, limitada a 8 horas diárias, o que fortalece o cuidado com a saúde do trabalhador e a promoção do trabalho decente.
7: Após decisão do presidente do Superior Tribunal de Justiça, ministro Luiz Felipe Salomão, está mantido o jogo entre Vasco e Boca Juniors pela semifinal da Sul-Americana no Maracanã, no Rio de Janeiro.
6: A partida será terça-feira, 20 de outubro, às 9:30 da noite. Fátima Uchoa.
10: A Fla-Flu Serviços, empresa criada por Flamengo e Fluminense para a gestão do complexo do Maracanã, pediu a suspensão da decisão da Justiça do Rio que autorizou o jogo no estádio, alegando que poderia agravar o desgaste do gramado em razão do curto intervalo entre os jogos e apontou possíveis riscos à segurança. A empresa também questionou a transferência ou a remarcação da partida de basquete entre Flamengo e Botafogo prevista para o Maracanãzinho. Mas o ministro Salomão entendeu que a Fla-Flu não tem legitimidade jurídica para esse tipo de pedido no STJ, já que por se tratar de empresa privada não atua na defesa de interesse público. Além disso, não apresentou elementos concretos que demonstrassem risco grave à ordem ou à segurança públicas.
7: O Tribunal Superior Eleitoral aprovou mudanças nas regras de propaganda eleitoral entre turnos.
6: A principal mudança cria uma exceção ao prazo de 48 horas para o uso em campanha de endereços eletrônicos registrados na Justiça Eleitoral entre o primeiro e o segundo turno das eleições. Vitor Struck.
11: Com a alteração, as candidaturas poderão usar os endereços eletrônicos de campanha imediatamente após o registro na Justiça Eleitoral. Para o presidente do TSE, o ministro Cássio Nunes Marques, a mudança tem o objetivo de assegurar a utilização efetiva dos meios digitais de comunicação, favorecendo a ampla circulação de ideias e propostas, sem prejuízos à fiscalização.
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7: Uma boa noite.
6: E até amanhã.
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1: Eu sou Humberto Pinheiro e estes são os destaques de hoje do Jornal do Senado, que começa agora. Senado aprova aumento do limite de faturamento do MEI para até 140 mil reais. Aprovada MP que exige exame para exercício da medicina. PEC da Segurança Pública. Presidente do Senado adia votação devido a impasse sobre o texto. Boa noite. Quem trabalha por conta própria poderá faturar mais, sem precisar deixar a categoria de microempreendedor individual, o MEI. O Senado aprovou hoje o projeto que amplia gradualmente o limite de faturamento anual, dos atuais 80 mil para 110 mil reais e, posteriormente, para 140 mil reais. A mudança pode beneficiar milhões de pequenos empreendedores. Os detalhes com o repórter Alexandre Campos.
2: Essa mudança vai corrigir distorções geradas pela inflação, que de 2016 para cá foi de 55,4%. Sem qualquer ajuste no limite de enquadramento, muitos microempreendedores individuais passaram a faturar mais que 81 mil reais por ano e, com isso, perderam os benefícios do Simples Nacional. Relator do projeto em plenário, o senador Carlos Fávaro, do PSD de Mato Grosso, destacou a importância da iniciativa para esse segmento.
3: O regime MEI frequentemente constitui a primeira etapa da trajetória empresarial. É este ambiente simplificado que trabalhadores autônomos, prestadores de serviço, pequenos comerciantes e produtores rurais iniciam a sua experiência empreendedora.
2: O projeto, que segue para a sanção presidencial, ainda permite que esses empresários individuais possam contratar até 2 empregados que recebam um salário mínimo mensal ou o piso da categoria. Atualmente, o limite é de apenas 1 empregado. Além disso, o texto prevê o perdão de dívidas com a União, constituídas até 13 de outubro deste ano, referentes à contribuição para a Seguridade Social do empresário, na condição de contribuinte individual, bem como os juros e multas a elas associados.
1: E o presidente do Senado, Davi Alcolumbre, anunciou hoje que o Congresso vai promulgar, nesta sexta-feira, 2 emendas à Constituição, a que acaba com a escala de 6 dias de trabalho por 1 de descanso e garante 2 folgas a cada 5 dias trabalhados, sem redução salarial, e a que assegura a aposentadoria especial e regras de estabilidade para agentes comunitários de saúde e de combate às endemias. Durante a votação da proposta sobre a jornada de trabalho nesta quarta-feira, Alcolumbre afirmou que a mudança representa uma transformação significativa para os trabalhadores brasileiros. Os detalhes com o repórter Herman Kulitz.
4: Ao abrir a sessão deliberativa, Davi Alcolumbre destacou que cumpriu a promessa de levar o fim da escala 6-1 ao plenário logo após o primeiro turno das eleições. O presidente do Senado ressaltou que 1 dia a mais de folga representa uma mudança gigantesca para quem acorda cedo e pega transporte público, permitindo mais convivência com a família, cuidados com a saúde e tempo para o descanso.
5: À primeira vista, pode parecer uma mudança sutil, mas para quem acorda cedo, pega ônibus lotado, cumpre sua jornada e volta para casa no fim do dia, esta mudança é gigantesca. Um dia a mais de descanso é mais tempo para a família, é mais tempo para acompanhar a vida dos seus filhos, para visitar os seus pais, para estar presente.
4: Com a nova jornada, os trabalhadores passam a ter direito a 2 dias de descanso remunerado, sendo um deles preferencialmente aos domingos. A proposição ainda proíbe a redução do salário nominal, proporcional ou de qualquer espécie.
1: A nova avaliação sobre a qualidade da formação dos futuros médicos foi aprovada pelo Senado na tarde de hoje. A medida provisória cria o Enamed, exame que avalia a formação médica no país. Repórter Patrícia Oliveira.
6: A comissão mista do Congresso, criada para analisar a medida provisória que exige o Enamed para o exercício da profissão de medicina, aprovou o relatório do deputado Dr. Luizinho do Progressistas do Rio de Janeiro. O texto propõe 3 etapas de avaliação, ao final do 2º, do 4º e do 6º ano de curso.
7: Se um estudante apresentar desempenho suficiente nas primeiras etapas, haverá tempo hábil para identificação de lacunas de aprendizado e adoção de medidas corretivas.
6: O presidente da comissão, o senador Camilo Santana, do PT do Ceará, elogiou o trabalho conjunto para a elaboração do texto.
8: Uma construção coletiva, de um consenso, para que a gente possa garantir a melhoria da qualidade dos nossos formandos na área da medicina, que é crucial para a vida do cidadão e cidadã brasileira.
6: Cursos de medicina que apresentarem desempenho insatisfatório poderão ser submetidos à supervisão pelo MEC. A legislação atual prevê sanções como redução no número de vagas autorizadas e a suspensão de vestibulares para a medicina.
1: A senadora Daniela Ribeiro, do PP da Paraíba, ressaltou a importância da educação e do pensamento crítico para o exercício da cidadania. A parlamentar também criticou a polarização política e afirmou que a divisão tem feito mal ao país. Ao citar o 2º turno das eleições, marcada para o próximo dia 25, quando serão eleitos o presidente da República e governadores de 5 estados e do Distrito Federal, Daniela Ribeiro defendeu que a população exerça o direito ao voto com consciência crítica. A senadora ainda fez um apelo para que os eleitores analisem as propostas dos candidatos e não se baseiem apenas em manchetes e publicações nas redes sociais.
9: É bom que possamos, durante esse período, fazer uma reflexão que não seja de manchetes ou de lacração em celulares, mas uma pesquisa sobre trabalho, sobre compromisso, sobre democracia.
1: Hoje, 15 de outubro, é dia do professor. No Senado, projetos em análise buscam valorizar a carreira docente. Entre as propostas, incentivos para a entrada de jovens na profissão e até a garantia de isenção do imposto de renda para professores. Os detalhes com o repórter Rodrigo Rezende.
10: O Censo Escolar de 2024 aponta que o Brasil possui cerca de 2,4 milhões de professores, sendo que 1,9 milhão de profissionais são da rede pública. Mas há um risco de um apagão de profissionais na educação básica. O Congresso discute diversos projetos para atrair jovens à carreira docente. Um deles, apresentado pelo senador Fabiano Contarato, do PT do Espírito Santo, quer isentar do imposto de renda os docentes que ganham até 10 mil reais.
11: Eu apresentei um projeto de lei para garantir isenção de imposto de renda para todo professor da rede pública, privada, da educação básica ao ensino superior e ganhar até 10 mil reais. É mais uma forma de você valorizar quem transforma o sonho em realidade.
10: Também está em debate no Senado, na Comissão de Educação, uma proposta que estabelece que professores e outros profissionais da educação que trabalham em escolas públicas, estaduais, distritais e municipais tenham direito à mesma alimentação escolar oferecida aos estudantes durante o período letivo. A relatoria é do senador Paulo Paim, do PT do Rio Grande do Sul.
1: E o presidente do Senado, Davi Alcolumbre, decidiu retirar de pauta a proposta de emenda à Constituição da Segurança Pública. A proposta, que reorganiza a segurança pública no país e prevê regras mais rigorosas contra facções criminosas, milícias e autores de crimes violentos, estava na pauta da sessão desta tarde. O texto recebeu parecer favorável do senador Rogério Carvalho, do PT de Sergipe. Segundo Alcolumbre, devido ao impasse sobre pontos do texto, entre eles a inclusão da redução da maioridade penal, é preciso dar mais tempo para o consenso. A PEC prevê maior integração entre as forças de segurança da União, dos estados e dos municípios, além de mudanças no sistema prisional, na atividade de inteligência e no financiamento do setor. A proposta também determina punições mais duras para integrantes de facções e milícias, amplia os direitos das vítimas de crimes e abre caminho para a criação de polícias municipais. O texto ainda busca garantir repasses de recursos federais para a segurança pública e o sistema prisional. edição de Paula Groba e trabalhos técnicos Eliseu Caires. O Jornal do Senado fica por aqui. Acompanhe agora as notícias da Câmara dos Deputados. Boa noite e até amanhã.
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13: Plenário da Câmara perdoa dívidas do microempreendedor individual.
14: Avança a proposta que extingue taxa paga pelas operadoras de celulares.
13: Plenário rejeita o uso de recursos públicos para socorrer bancos em crise.
14: Boa noite. Deputados rejeitam texto apresentado pelo relator ao projeto que permite o uso de recursos públicos para salvar bancos em dificuldade. O repórter Antônio Vital tem os detalhes.
15: Por uma diferença de apenas 5 votos, o plenário da Câmara rejeitou o texto apresentado pelo relator a um projeto que criava novas regras para enfrentar crises em bancos e outras instituições financeiras. Entre outras medidas, a proposta permitia o uso de recursos públicos para socorrer bancos em situações excepcionais, como crises que ameacem a estabilidade do sistema financeiro. Nesses casos, o governo federal poderia conceder empréstimos ou realizar capitalização temporária das instituições. O projeto foi apresentado pelo governo em 2019, ainda na administração Jair Bolsonaro, e foi alterada pelo relator, deputado Marcelo Queiroz, do PSDB do Rio de Janeiro. A proposta que foi a voto mantinha o atual Fundo Garantidor de Crédito, financiado pelos próprios bancos para garantir depósitos de clientes de bancos em dificuldades. E, além disso, criava outro fundo, chamado Fundo de Resolução, destinado a ajudar os bancos por meio de empréstimos e capitalização. O projeto também previa uma sequência para o eventual socorro com dinheiro público. Primeiro, algumas dívidas deveriam ser assumidas por acionistas e determinados credores. Em seguida, seriam usados recursos do Fundo de Resolução. Se essas medidas fossem insuficientes, o governo federal poderia emprestar recursos ao fundo com anuência do Conselho Monetário Nacional e posterior análise pelo Senado. A proposta foi criticada pelo governo. O deputado Tadeu Venere, do PT do Paraná, disse que as condições para o uso de recursos públicos eram vagas.
16: Há nesse projeto uma situação que preocupa muito, que é colocar recursos públicos em caso de haver problemas com os bancos que porventura tenham dificuldade econômica. Eu lembro que o PROE, lá em 1995, já fez isso, a um custo de 16 bilhões de reais à época, por conta de 5 bancos. Agora não se fala em 5 bancos, 6 bancos, 1 banco, 2 bancos. Se fala em problema sistêmico. Mas sistêmico é muito genérico, senhor presidente.
15: O relator, deputado Marcelo Queiroz, do PSDB do Rio de Janeiro, diz que as medidas previstas no projeto já são adotadas em diversos países e que é necessária uma proposta que evite o risco para a economia provocada por dificuldade de grandes instituições financeiras.
17: O que esse projeto está fazendo aqui é exatamente fortalecendo e impedindo uma crise. Agora, o projeto, ele estabelece 7 travas. Ora, óbvio, se quebrar um dos 3 maiores bancos, qual é a outra solução que não seja o uso de dinheiro público? Qual? O que que a gente vai fazer? Se quebrar um dos 4 principais bancos do Brasil, a gente vai cruzar os braços? Tudo que a gente não quer é a política interferindo para salvar banco.
15: A rejeição da proposta não significa que o projeto original será arquivado. Existem brechas regimentais para a retomada da votação, o que vai depender de decisão da mesa diretora da Câmara. Após a rejeição do texto, a sessão foi encerrada. Da Rádio Câmara de Brasília, Antônio Vital.
13: Mauro Benevides Filho, do União do Ceará, foi contra o projeto que permite ao Tesouro Nacional socorrer bancos e alerta para o uso de recursos públicos sem autorização prévia do Congresso e sem garantias suficientes de que os responsáveis respondam pelas dívidas.
14: Mauro Benevides Filho lembra que o sistema bancário já dispõe do Fundo Garantidor. Ele cita problemas dos bancos de Brasília e Master, diz que apresentou uma emenda ao projeto para reforçar a responsabilização patrimonial dos envolvidos, mas pede a rejeição imediata do texto.
12: Trabalho.
13: Leonardo Monteiro, do PT de Minas Gerais, defende a mudança na organização das jornadas de trabalho com 40 horas semanais e 2 dias de descanso sem redução salarial. Segundo ele, a mudança torna as condições de trabalho mais justas, beneficiando todos os trabalhadores.
14: Leonardo Monteiro cita sua trajetória e de outros agentes públicos como trabalhadores para reforçar a importância dos sindicatos e da participação política na defesa dos direitos trabalhistas. Ele pede atenção da população à votação no Senado para o fim da escala 6x1.
12: Ciência e tecnologia.
13: Economia para empresas de telecomunicações está mais próxima com a aprovação de um projeto pela Câmara. O texto ainda precisa ser examinado pelo Senado. A reportagem é de Paula Bittar.
18: A Comissão de Constituição e Justiça da Câmara aprovou uma proposta que elimina a incidência da taxa de fiscalização de funcionamento sobre telefones celulares. A taxa é um dos itens que compõe o Fundo de Fiscalização das Telecomunicações, Fistel, utilizado para custear as atividades da Agência Nacional de Telecomunicações. De acordo com a legislação, a tarifa, cujo valor por celular é de R$13 por ano, é paga pelas concessionárias, permissionárias e autorizadas de serviços de telecomunicação e de radiofrequência. A proposta que elimina a incidência da taxa de fiscalização de funcionamento sobre telefones celulares segue agora para a análise do Senado Federal. Da Rádio Câmara de Brasília, Paula Bittar.
12: Eleições.
14: Dandara, do PT de Minas Gerais, agradece aos mais de 100 mil eleitores que garantiram sua reeleição e reafirma seu compromisso com os trabalhadores. Ela defende o fim da escala 6x1 e alerta para possíveis articulações que, segundo afirma, poderiam prejudicar a medida.
13: Dandara também denuncia o que considera restrições à divulgação de conteúdos políticos nas redes sociais e anuncia um canal para receber relatos de possíveis casos de censura digital. Ela afirma que pretende encaminhar as denúncias a organismos internacionais de direitos humanos.
14: Carla Dixon, do PL, lamenta não ter sido reeleita. Apesar disso, ela reafirma seu compromisso com as famílias atípicas do Rio Grande do Norte e cobra do parlamento a votação de projetos de assistência e geração de renda para mães cuidadoras.
13: Entre as propostas defendidas por Carla Dixon estão a criação do MEI atípico, que permitiria o empreendedorismo sem a perda imediata do benefício de prestação continuada. Ela também reivindica simplificar a comprovação das condições de saúde de pessoas com deficiência.
14: Paulo Soares, do Podemos de São Paulo, encerra seu mandato com um balanço de suas ações pela saúde pública em Jaú e região, citando as Santas Casas, o Hospital Amaral Carvalho e a construção de um ambulatório médico de especialidades.
13: O deputado ressalta também a defesa dos setores calçadistas de Jaú e Coreiro de Bocaina. Segundo Paulo Soares, ainda que ele tenha passado pouco tempo no legislativo, foi o suficiente para aprender que é possível construir um país melhor trabalhando pela população, mesmo sem mandato.
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12: Educação.
14: Soraya Santos, do PL do Rio de Janeiro, defende mais apoio nas escolas para crianças com altas habilidades e superdotação. A deputada pede ainda medidas para facilitar o acesso à avaliação especializada, principalmente para famílias que não podem pagar pelos exames.
13: Soraya Santos propõe a criação de um prêmio para reconhecer boas práticas de escolas, educadores e alunos na inclusão dessas crianças. Segundo ela, a iniciativa dá visibilidade a esses estudantes e incentiva um sistema educacional mais preparado para atender às suas necessidades. Homenagem.
14: Salarial e plano de cargos e salários são algumas conquistas dos professores nos últimos anos. O presidente da Comissão de Educação da Câmara destacou esses e outros avanços para a categoria em entrevista ao repórter Luiz Cláudio Canuto.
20: 15 de outubro é dia do professor, uma comemoração estabelecida em 63, durante o governo João Goulart. O Brasil tem 2.400.000 professores, que ensinam 47 milhões de estudantes. O presidente da Comissão de Educação da Câmara, deputado Benes Leocádio, do União do Rio Grande do Norte, em entrevista ao programa Painel Eletrônico da Rádio Câmara, afirmou que um dos desafios da educação hoje é a inteligência artificial. Ele, que morava na zona rural, tinha como grande barreira pesquisar em bibliotecas ou procurar um livro necessário para pesquisa. A passagem das décadas melhorou as condições dos alunos e também as dos professores.
0: A carreira passou a ter um reconhecimento e um respeito com plano de cargos, carreira e salário, com a lei que introduziu o piso do professor, a 11738/2008, né? Que foi um avanço muito grande, e agora com a decisão do Supremo Tribunal Federal, que garante também essa paridade para os professores contratados, porque antigamente a gente via muito na gestão pública contratação precária de profissionais ou de professores que ao término do período letivo eram dispensados.
20: Neste ano houve aumento do piso salarial em 5,4%. O valor passou a ser de R$5.130 para uma jornada de 40 horas semanais. O presidente da Comissão de Educação lembrou a previsão constitucional que obriga os entes federados a investir em 25% da receita de impostos e transferências em educação. O deputado Benes Leocádio destaca que o papel do legislativo tem sido cumprido por meio de avanços no setor, como a aprovação do novo Plano Nacional de Educação.
0: Que é uma das metas a serem alcançadas é essa formação ao máximo possível. É verdade que a gente tem pessoas que entraram há algumas décadas na carreira do magistério que ainda não tiveram essa condição, mas hoje a oferta, as condições que são colocadas para os profissionais são muito melhores e muito mais amplos. Eu acho que não é mais desculpa dizer que o poder público não cria essas condições. Hoje a gente vê as parcerias com as universidades públicas, com universidades privadas, com cursos de formação, para preparar esse professor.
20: O novo Plano Nacional de Educação para o período até 2036 foi sancionado em abril. Ele prevê aumento progressivo de investimento público em educação para 7,5% do produto interno bruto em 2033 e de 10% do PIB em 2036. O plano também cria o Programa Nacional de Infraestrutura Escolar, destinando no mínimo 85% dos recursos para a educação básica. A origem do Dia do Professor remonta ao dia 15 de outubro de 1827, quando o imperador Dom Pedro I assinou um decreto que criou as escolas de primeiras letras no Brasil. Da Rádio Câmara de Brasília, Luiz Cláudio Canuto.
21: Esporte. Júlio César Ribeiro, do Republicanos do Distrito Federal, reafirma o empenho pelo fortalecimento do esporte como instrumento de inclusão social. O deputado aponta a área entre as prioridades de seu mandato, ao lado da educação e da proteção de crianças, idosos e pessoas com deficiência.
22: Júlio César Ribeiro agradece aos mais de 90 mil eleitores que o reconduziram à Câmara dos Deputados nesta eleição. O parlamentar ressalta a trajetória de 14 anos de vida pública e se compromete a manter o diálogo com as comunidades do Distrito Federal para atender às demandas da população.
21: Saúde. Ismael, do PL de Santa Catarina, manifesta preocupação com uma possível revogação da resolução que estabelece regras para o funcionamento das comunidades terapêuticas. Ele pede esclarecimentos ao governo e defende mais discussões sobre mudanças na regulamentação.
22: Ismael alega que a revogação compromete critérios de acolhimento e tratamento de pessoas com dependência química. Ele cita um levantamento sobre 513 comunidades terapêuticas que, segundo afirma, aponta resultados positivos na reabilitação de pessoas que concluíram o programa.
21: Economia. O plenário da Câmara aprovou o projeto do governo que reajusta o limite de faturamento e perdoa dívidas de microempreendedores individuais. Quem acompanhou e tem os detalhes é o repórter Antônio Vital.
15: A Câmara dos Deputados aprovou o projeto do governo que aumenta o limite de receita bruta anual para os microempreendedores individuais, os MEIs. O projeto também perdoa dívidas dos microempreendedores com o governo federal. A medida beneficia aqueles que estão inscritos na dívida ativa até 13 de outubro de 2026, por conta de débitos com a Previdência. Hoje podem ser enquadrados como MEI, pagando menos impostos, microempreendedores que faturem até R$81 mil por ano. O projeto aprovado aumenta esse limite para R$140 mil a partir de 2028. No ano que vem, regra de transição estabelece receita bruta de R$110 mil. O projeto também permite que o MEI contrate até 2 empregados. Hoje pode contratar apenas 1. O texto aprovado concede ainda mais facilidades para os MEIs nas licitações públicas. A proposta atualiza para aproximadamente R$100 mil o valor das compras do governo destinadas exclusivamente a fornecedores que são microempreendedores individuais, no lugar dos atuais R$80 mil. Também permite que sejam realizadas licitações exclusivas para microempreendedores individuais em contratações de até R$25 mil. Ao apresentar a proposta, o governo argumentou que o limite de enquadramento como MEI está desatualizado desde 2018 e que o reajuste vai permitir um incremento dessas atividades. O impacto da medida é estimado em R$1,57 bilhão em 2027, R$3,15 bilhões em 2028 e R$3,38 bilhões em 2029. Já o benefício de perdão de dívidas abrange débitos que estão em cobrança administrativa ou judicial, parceladas ou não, inclusive aquelas objeto de acordos. A condição é que o microempreendedor abra mão de ações judiciais. A votação da proposta foi criticada pela oposição. Deputados do Novo e do PL cobraram cumprimento de acordo que teria sido feito com o governo quando a Câmara aprovou a proposta de emenda à Constituição que prevê o fim da escala 6x1. Esse acordo envolvia a aprovação da proposta em troca do reajuste do MEI e dos limites de faturamento para que uma pequena empresa seja enquadrada no Simples, o que ficou de fora do texto. O deputado Cabo Gilberto Silva, do PL da Paraíba, líder da oposição, disse que o texto aprovado tem objetivos eleitorais e criticou o presidente Lula.
2: Ele passa 4 anos aumentando imposto, criando novos impostos, prejudicando a classe produtiva, aumentando o preço dos produtos. O país bate recorde de empresas quebradas literalmente. Aí, senhor presidente, chegando 12 dias das eleições, ele vem com pacote de bondade, achando que o povo brasileiro é idiota ou é burro, que vai acreditar nele mais uma vez.
15: O relator da proposta, o deputado Rubens Pereira Júnior, do PT do Maranhão, reuniu em uma mesma proposta 2 projetos do governo, um sobre o reajuste do MEI e o outro sobre o perdão das dívidas. Ele disse que as medidas previstas vão gerar empregos e aquecer a economia.
3: Na hora que é pra gente perdoar as dívidas dos pequenos, aí todo mundo vem reclamar. O que nós queremos é aliviar para esse microempreendedor individual, para que ele possa retornar suas atividades no mercado, que dessa forma aquece a economia, gera mais emprego e, mais do que isso, a ampliação da faixa do MEI, essa é a medida mais importante. Hoje a faixa é de R$80 mil. Não tem reajuste há 8 anos.
15: O projeto que aumenta o limite de receita bruta anual, perdoa dívidas e facilita a participação de MEIs em licitações públicas, seguiu para análise do Senado. Rádio Câmara, de Brasília, Antônio Vital.
14: Merlon Solano, do PT do Piauí, celebra ações do governo federal para fortalecer os MEIs, oferecendo o perdão de dívidas tributárias e ampliando sua capacidade de investimento, defendendo essas medidas diante de críticas relacionadas ao ajuste fiscal e ao período eleitoral.
21: Merlon Solano compara o apoio aos microempreendedores que, segundo ele, geram emprego e renda à anistia ao agronegócio aprovada pelo Congresso e rebate a crítica de que as ações são populistas, alegando que o governo ainda está empossado e defende os trabalhadores do país.
5: Segurança Pública.
14: Para Maurício Carvalho, do União de Rondônia, é indiscutível a vulnerabilidade de menores de 14 anos em casos de estupro. Por isso, o deputado é autor de uma proposta para impedir que alegados vínculos afetivos ou o aval de pais irresponsáveis sejam usados para afastar o crime.
21: Maurício Carvalho argumenta que a medida fecha brechas interpretativas que tentam justificar abusos como união familiar. Ele acrescenta que o texto aumenta as penas para os agressores, pune responsáveis coniventes e prevê a perda do poder familiar para blindar as vítimas.
14: Neto Carleto, do Avante da Bahia, quer criar o Cadastro Nacional de Agressores de Crianças e Adolescentes. O projeto, de autoria do deputado, obriga escolas, creches e entidades sociais a consultarem o banco de dados antes de contratarem funcionários ou voluntários.
21: Neto Carleto argumenta que a falta de um cadastro unificado permite que condenados voltem a trabalhar perto de menores. Ele ressalta que o sistema seria gerido pelo Ministério da Justiça, com a acesso restrito e checagem preventiva de antecedentes, respeitando as normas de proteção de dados.
22: O projeto endurece a punição para o feminicídio quando houver histórico de agressão contra a vítima. A autora, Alessandra Haber, do Podemos do Pará, incluiu no texto o aumento da pena nos casos em que o agressor já possui registros policiais, processos judiciais ou condenações anteriores.
21: Doutora Alessandra Haber pontua que o feminicídio é o desfecho de um ciclo contínuo de abusos e ameaças no ambiente familiar. Ela destaca que a comprovação de agressões prévias demonstra maior gravidade na conduta do criminoso, justificando uma resposta penal mais severa do Estado.
22: Termina agora o Jornal Câmara dos Deputados, produzido pela Rádio Câmara, com trabalhos técnicos de José Adilson e apresentação de José Carlos Andrade e Márcio Aquilissardi. Uma boa noite para você.
21: Uma ótima noite. A Voz do Brasil volta amanhã.
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1: 8 horas em ponto.
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1: 8:33.
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